Meus amigos, se nesse momento algum de vocês me perguntasse onde estão os meus passos, eu não saberia dizer. Mas em nome de Deus, eu agradeço e peço que cada fã, cada amigo, cada irmão que dê um passo por mim, porque eu não sei onde estão os meus passos.

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2: Meia-noite e 11 minutos.

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Com a gente aí?

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0: Obrigada, gente, obrigada. Tô aqui babando eles aqui, e aí o DVD não continua, né? Obrigada, muito obrigada.
1: Mais aplausos.
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0: Quantos estão cheios de expectativa no seu coração? Quantos estão com seu coração ardendo pela presença de Jesus? Quantos querem entregar tudo para Ele? Você está desejoso disso nessa hora? Todo esse ambiente está sendo gerado aqui nesse lugar. E isso vai chegar a milhares. Milhares de famílias vão receber desse impacto também. Dessa presença de Jesus também. Dessa graça que cura. Dessa graça que salva. Dessa graça que liberta. Com mais força.
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dia, meu sertão querido. Bom dia, meus irmãos sertanejos do campo e das cidades. Alugra, Alugra, Carpo, Cito, Confia, Vajota, Queimada Grande, Ponto Chique, Gavião, Alecrim, Boa Vista, Três Barra, Poços, Pau, Capicabra, Barreiro, Livramento, São Lourenço, Piador, Caldeirão, Chimarrão de Papo, Gé de Riacho, Grande, Queimadinhas. Em Nossa Senhora da Glória, Quixaba, Lagoa da Mata, Coab, Lagoa do Chucalho, São Gonçalo, Barra Verde, Melancia, Gravatar, Rio Retiro, Macacas, Assentamento, Nossa Senhora Aparecida, Baixa Língua, Jico, Barra do Boi, Divinela, Lagoa Funda, Lagoa Nova, Fortaleza e Aningas. Os irmãos de Cume, do Japticabra, Tanque do Meia, Arueira do Cascavel e Nossa Senhora das Dores, Cajueiro, Serra, Sucupira, Toboca, Junco, Bravo, Buma, Saranduba e Itapicuru. Meu São Miguel do Aleixo, querido, Patos e Achão, Assentamento Paraíso de São Pedro, Cachoeira, Cajarão, Baixa Grande, Caenda, Malhada dos Negros. Em Nossa Senhora Aparecida, Bom Sucesso, Cruz das Graças, Algodão, Lages, Piau da Pindoba, Lagoa do Barro, Malhada dos Bois, Itacoatiara, Lagoa do Viado, Canindé, Queimadas e Paturiri. Eita, Biaguas Branca, Mata Grande, a Barra da Mão Esquerda, Bom Nome, Altos Verdes, em Careira, Oita Bonita, Frei Paulo, Fião, Ribeirópolis, Serra do Machado, Lagoa do Rente, em Porto da Folha, em Gara do Arara, São Mateus, Itubiara e Curizeira, Vazia Nova, Ranhento, em Aquidabã. Minha Feira Nova, querida, milagrosa, Malhada do Pau Ferro, Bravo, Ponto Chique, Pedra Branca, Mamonas, Lagoa dos Parcos, Domingos, Luzeiro, Lagoa do Capim, Açoró, Alegria, Moçapê, Mezinhas, Caboio, Salgado, Bandeira, Pão de Açúcar, Algodão, Taboado, Cajarana, Malhador, Baixão, Queimadas, Embira de Feira Nova, Embira de Graco Cardoso.

0: 4 horas da manhã, eu disse 4 horas da manhã. Eu 995-467-91, está à sua disposição. Eu disse 995-467-91.
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0: Esse é o WhatsApp de todos nós. É o 98075-408. Eu disse 98075-408. Quatro horas, um minuto, eu disse 4 horas, 1 minuto. Abraçando Bia nas Açouro, Tueto Mundinho, Zé Chumbil, na José Alves de Queiroz, Dar o Bispo no Trevo de Feira Nova, o Fábio na Santa Rita.

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1: Horas 8 minutos, eu disse 4 horas 8 minutos. E o velho Cosme, novo Manuel Vieira, já participando do Manhã Sertaneja. Eu abraço o Tonho das Festas, Dona Lisete, na José Alves de Queiroz, seu Duda e Dona Desenita, o Fim, o Pedro Thiago de Cássia Jaima, no Pedro Barbosa. Horas 9 minutos, eu disse 4 horas 9 minutos.

4:16. Eu disse 4:16. É o Lenilto da capital sergipana, participando do Manhã Sertaneja. E o Cosme do Manuel Vieira. Eu abraço a da graça no loteamento Nossa Senhora das Graças, o Ronaldo Zé de Tito, Michel Massoral, o Erivão, o Mizinho, o Leléu e o Ronaldo de Zé de Tito. O Romildo na Pedro Dantas, seu Clóvis, a Engenheiro Jorge Neto, Santinho da Pedro Dantas de Queiroz, Paulo de Jonas, a Petrodeiro de Cotia, Dona Lucia e a Nessa, o Dado da Dez, Dona Silvanete. O Zé do Mundo, o Nito e o Baiano, Jorge Cabacinha,

4:23, eu disse 4:23. Ô José Alves, o João da Mota, em Graco Cardoso, participando do Manhã Sertaneja. E o capitão, no José Dantas Filho. Levilto da capital sergipana, alô Gladson Benigno. Vamos de música, Valmir Andrade, vou atender, deixa-me ver, atender o capitão. E vou ver aqui a canção também do José Alves, do João da Mota.

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1: Quatro horas 29 minutos, eu disse 4 horas 29 minutos. Olha a Esther, Pereira, é isso mesmo, Esther Pereira. Na Quixaba, em Gararu. O capitão ouviu a gaivota e o José Alves, o João da Bota, e ouviu Bica d'Água. Abraço Alvarino na Lagoa dos Porcos, Oliel Erisval, Dadinha na Rua Nova, Herói também, Marquinhos Leite, Elisa Peito, Gil, Charar, Valmir de Souza.

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1: Quatro horas 30 minutos, eu disse 4 horas 30 minutos.

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3: 4 horas 41 minutos, eu disse 4 horas 41 minutos. Olha o Júnior Brasília em São Benedito, no Ceará, já participando do Manhã Sertanejo.

0: Cultura Capital Sergipana. Em Valmir Andrade, vamos de música, sequenciando nosso apoio, apoio das 5 horas.
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1: Quatro horas 54 minutos, eu disse 4 horas 54 minutos.

Eu abraço o Chico do Bar, na Praça Leôncio de Souza, o Zaido Mandacaru, na José Alves de Queiroz, o Orlando Diel, Zé Chumbi, Dona Loura, o Tuete, o Mundinho, Valdilene de Pepeu, Didi de Aldon, Mauro Souza e Dona Mércia, o Nilcinha, a Giovanni, Evaldo Pedreiro e Zé Aleixo. Zizinho de Zé Botinho.

0: Geraldo Pereira e da Cônego Miguel Monteiro Barbosa.
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1: Cinco horas, dois minutos. Eu disse 5 horas, 2 minutos.

O Van de Zezinho, do José Dantas Filho, Nilson de Prudêncio, Beto da Imbira, o Capitão, Dona Maria do Carmo, Dona Cecília, o Pedro, a Dona Zé Ligato. Dona Maria de Duas, Dona Maria, Dona Maria de Zé Preto. Dona Tereza e seu Jonas. Seu Demeriano e Dona Leuzina no Museiro Júnior, Dona Marizeiro Tapete também, o Edésia na Lagoa do Capim. A Yara no Museiro, Zé Branquinho nas Vezinhas e Augusto Derivaldo. Aí o Tinho na linda Nossa Senhora Aparecida. A Dona Gidelma, Maís e o Cleitinho. José do Saudoso, Jaconias, Carlinhos e Vicentinho, no Salgadinho, Rogério Barbosa, Arapia da Pindoba.

5 horas 11 minutos. Valmir Andrade, é isso mesmo, 5 horas 11 minutos. E o Nenê de Maurício aí no loteamento Nossa Senhora das Graças, participando do Manhã Sertaneja. O Romildo da Pedro Dantas de Queiroz. O Júnior Brasília em São Benedito, no Ceará. O Dedero Pacupá, o Dedero da Picanha em Nossa Senhora da Glória. O Dedero Pacupá que é Monte Alegre. O Dedero da Creche aqui em Feira Nova. Alô, Ricardo Góes, o nosso abraço, Ricardo Góes. O seu Luiz de Jô de Maricas, a Fazenda Tabuado. O Ginaldo e o Der de Olavo também, o Der de Olavo de

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1: 5 horas 20 minutos, eu disse 5 horas 20 minutos. É o Dedé da Picanha participando do Manhã Sertaneja.

ocasião, o neném de Naurício pediu e eu toquei aí. Chico Rei e Paraná, a lua é testemunha, viu, neném? O Júnior Brasília logo cedo conosco, em São Benedito, no Ceará, o Lenilton da capital sergipana. Abraço, Gladson,

Olha o Dedero da Picanha aqui respondendo isso mesmo. Valmir Andrade, vamos de música, sequenciando o nosso apoio das 5h30. É rapidão, rapidão.

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1: 5 horas 28 minutos, eu disse 5 horas 28 minutos. O Hélio do Manuel Vieira participando do Manhã Sertaneja. O Geraldo em Carapicuíba, São Paulo, abraça Solange. O Gladson Benigno em Aracaju foi só mandar um abraço, ele está aqui respondendo. Ligado aí o Gladson Benigno em Aracaju. E o Deder da Picanha tá querendo uma canção com o João Mineiro e Marciano, não é isso, Deder da Picanha? Vou tocar sim. Mas antes, abraço, Neném e Alicia do Sítio Santa Rosa. O Subia no loteamento Nossa Senhora das Graças. O Ismael e Arleidson no Malhador. O Negão e a Luzinete. Zé de Biero, Manuel Vieira, a irmã Maria de Jesus, a José Alves de Queiroz, Jorge Costa e Dona Negra da Bela Vista, a Burgania da Tapioca, o Zé Pretinho do Leite, Moacir na Fazendinha Aparecido de Juliana Embira, o Gerivano Rancho, Robert Amarilha, o Júnior de Germino, a Ivete, o pai Joy, Dona Negra, a Chacra Século XXI, o Galego Popular Gade Adriana no José Joaquim, ainda na Chácara Século XXI, a Paulino, o Tauão, o Nenquinha, eu, Jodson, Valde, Cote, o Camilo, o Manuel Vieira e o velhinho Cosme, de rádio ligado e já participando. Carlinhos e Zé Augusto, a Dorinha da Vovonina, do Albano Franco. Ei, Dedé da Picanha, vamos de música, vamos de música.

5:38, eu disse 5:38. O professor Érico participando do Manhã Sertaneja.

Pedreiro, Evaldo Pedreiro, Mojo Zé Joaquim, o Zé Aleixo também. Por seu Luiz de João de Maricas, a Fazenda Taboado. O Ginaldo e o Dede Olavo. Ei, Vasconcelo, Vasconcelo tá ouvindo Manhã Sertaneja. No José Dantas Filho, vamos de música, Valmir Andrade, vamos de música.

5 horas 47 minutos, eu disse 5 horas 47 minutos. É agora com saudade de verdade, não é isso? E o professor Érico participando do Manhã Sertaneja. A Mirem Lagarto Sergipe. É, chegando aqui no finalzinho do programa, aqui a Mirem Lagarto Sergipe. Eu vou listar daqui a pouco as participações, mas vou tocar algumas canções. Eu toco as Irmãs Freitas, Nuvens Mensageiras.

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1: Ouvindo as irmãs Freitas, Nuvens Mensageira. E ainda o Sérgio, Sérgio Reis, Menino da Gaita. Tô indo embora, tô indo embora. Eu disse 5 horas 56 minutos. É, agora vamos listar aqui as participações. E a Solange em Carapicuíba, São Paulo, no finalzinho do programa, participando também. O nosso abraço, o nosso muito obrigado. A Miriam Lagarto Sergipe, o professor Érico aqui na terrinha, não é?

0: Carapicuíba, São Paulo. O Gladson Benigno em Aracaju. O Deder da Picanha em Nossa Senhora da Glória. O Fabiano aqui na terrinha, não é Fabiano? O Romildo da Pedro Dantas de Queiroz. O Nenê de Naurício no loteamento Nossa Senhora das Graças. Olha o Júnior Brasília, em São Benedito, no Ceará. A dona Estela Quixaba em Gararu, está dizendo que está chovendo lá em Gararu. Lá na Quixaba, mais preciso, não é isso, dona Estela? Aqui deu uma garoa à noite, né? Uma chuvinha até melhor das que vinha chovendo aqui. Só a garoa e no momento está nublado. Não é, capitão? O capitão está dizendo que sim. No José Dantas Filho. O José Alves, o João da Mota, em Graco Cardoso. Lenilton, a capital sergipana. Eu venho Cosme, no Manuel Vieira.
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0: Eu disse 5h58. E é sempre com a belíssima canção de Dom Ravel. Obrigado ao homem do campo. Obrigado mesmo, meu papai do céu, por esta emissora, por esse programa. Obrigado por tantos ouvintes. Nesta quarta-feira, 12 de agosto de 2026. Eu desejo a todos um dia lindo, cheio de paz, de alegria, de muito trabalho. Nós vamos de pureza na José Alves de Queiroz. Aloysio Titar nas Três Barras. Digo assim, bom dia, meu sertão querido.

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2: Bom dia, Feira Nova, bom dia, Sergipe, bom dia, Brasil. Eu sou Mauro Souza e este é o Voz da Cidadania, aqui na FM Sertaneja, a conquista da região. Fique conosco, o maior volume de informações vocês ficam sabendo aqui, no programa Voz da Cidadania, de segunda a sexta, das 6 às 8 da manhã, aqui na nossa
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2: Quarta-feira, 12 de agosto de 2026. 6h14 aqui em Feira Nova.
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2: Tempo parcialmente nublado, a temperatura de momento é 21 graus, a sensação térmica é 24, a máxima para hoje é 28, a mínima podendo chegar aos 20, com probabilidades de sereno, chuvas finas, na manhã de hoje aqui em Feira Nova. Nesse exato momento, muita neblina, né, aqui na nossa cidade e na noite de ontem, né, por volta das 10 horas da noite, choveu aqui na cidade de Feira Nova. Então vamos lá dar início ao nosso programa Voz da Cidadania.
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2: E agora eu vou destacar as manchetes de hoje. Aqui dentro do nosso programa Voz da Cidadania, o jeito simples e sertanejo de informar com responsabilidade.
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2: João Ricardo de Santana é anunciado reitor da Universidade Estadual de Sergipe. Ministério Público de Contas pede ressarcimento de quase 2 milhões de Danilo de Joaldo por atraso no PASEP em Itabaianinha. Homem fica ferido após veículo cair em cratera em rodovia de Sergipe. Fusca pega fogo dentro de garagem de condomínio no bairro Grajeru, em Aracaju. Adesivo eleitoral pode levar à perda de cobertura de seguro. Homem é preso por tentar matar mulher com chave de fenda em Aracaju. Colisão frontal entre veículos deixa homem ferido na SE-170 em Lagarto. Operação bloqueia 38 milhões em bens de suspeitos de vender armas ilegalmente na Bahia e aqui em Sergipe. Getan recupera motocicleta com restrição de roubo e furto na zona norte de Aracaju. Essas e outras informações vocês ficarão sabendo a partir de agora aqui dentro do nosso programa Voz da Cidadania, na FM Sertaneja, a conquista da região. A todos, muito bom dia. Sejam bem-vindos. Está no ar o Voz da Cidadania, aqui na FM Sertaneja, a conquista da região. 99807-5408. 99982-9314. envie mensagem de texto, de áudio, ligue para os nossos telefones que estão à sua inteira disposição. Aqui você tem voz, aqui você tem vez. Saudando, abraçando a você, minha amiga dona de casa, meu amigo pai de família, a você vigilante, frentista, porteiro aí nos condomínios, um abraço a todos os pedreiros, um abraço aí para o meu amigo Bruno Pedreiro, Bizuil, Evaldo Pedreiro, e em nome de Dedé Delas, o Dedé Delas, eu saúdo a todos os pedreiros, carpinteiros, pintores, eletricistas, todos vocês aí da creche Amei. Já tomando aquele cafezinho para dar início a mais um dia de trabalho. Saúdo e abraço também a todos os motoristas, mototaxista, tratorista. Um abraço aí para o nosso amigo Mike, motorista da saúde, viajando e ouvindo o nosso programa. Obrigado pela audiência. Um abraço também a todos nas panificações, a todos os vaqueiros na labuta diária. Hoje, em nome do meu amigo Silso Militão, eu saúdo toda a vaqueirama. E aqui estou para mais um programa, para mais um dia. E deixar você informado dos fatos que acontecem na nossa região, no nosso estado e no nosso país. E no mundo também. Levando a verdadeira informação, deixando a minha opinião, muitas das vezes não é aceita, né, por todos os ouvintes, mas nós sabemos que cada um tem o seu jeito, cada um tem a sua maneira e cada um tem a sua mente e vai pensar da maneira que deve pensar. Isso é normal. Agora, jamais vocês irão ver e ouvir esse apresentador ser contra ao que é certo e esconder o que de fato acontece. Jamais, isso vocês podem ter certeza. Porque aqui o que prevalece é a informação verdadeira, é os fatos que acontecem, e aqui você fica sabendo. Mas vamos lá, vamos começar a trazer as informações para vocês. Podem enviar as suas mensagens de áudio, de texto, que será lida e reproduzida daqui a pouco aqui no nosso programa. Mas a nossa primeira informação de hoje é o que o Ministério Público de Contas pede o ressarcimento de quase 2 milhões de Danilo de Joaldo por atraso no PASEP lá na cidade de Itabaianinha. Olhe só, o Ministério Público de Contas de Sergipe recomendou ao Tribunal de Contas do Estado, o TCE, a condenação de Danilo de Joaldo, ex-prefeito, né, de Itabaianinha, à época dos fatos. Na época em que ele era prefeito de Itabaianinha, a época dos fatos, do ressarcimento de R$1.755.774,93 aos cofres municipais. O valor se refere a multas e juros gerados pelo atraso no recolhimento do Programa de Formação do Patrimônio do Servidor Público, o PASEP, durante os exercícios de 2019 e 2020. Materialidade, referência geográfica. Segundo o Ministério Público de Contas, o caso chegou ao TCE por meio de representação da Receita Federal, que identificou divergência dentre as declarações de débitos e créditos tributários federais do município e os valores efetivamente recolhidos ao PASEP. Análise técnica do próprio TCE confirmou a insuficiência nos repasses. Para regularizar a situação, a Prefeitura precisou parcelar a dívida junto à Receita Federal em duas ocasiões. Os dois acordos somados geram esse valor de R$1.755.774,93 em encargos e R$ de 55.514.517,77 no primeiro parcelamento e R$ 701.257,16 no segundo. Na defesa apresentada ao TCE, o gestor alegou a ausência de má-fé e de prejuízo financeiro, além de sustentar que os dois parcelamentos já abrangiram a totalidade dos débitos, e o que tornaria o processo sem objeto. O parecer do MPC, Sergipe, rejeitou os argumentos da defesa e, segundo o documento do Ministério Público de Contas, a responsabilização no controle externo não depende da comprovação da fraude ou dolo, bastando a inobservância dos deveres de gestão e o parcelamento posterior não apaga os encargos financeiros já suportados pelo município. Além do ressarcimento, o parecer opina pela aplicação de uma multa administrativa de R$ 20.000 ao responsável com base na lei orgânica do TCE. É aquele caso e aquela coisa. Hoje, as prefeituras não podem mais atrasar salários, férias, 13º, os repasses do PASEP para os funcionários das prefeituras. E lá em Itabaianinha estava acontecendo esse problema. Danilo de Joaldo, né, durante os exercícios de 2019, ele era prefeito daquela cidade e ele não fez o pagamento do PASEP. Esse dinheiro não foi repassado para ser creditado na conta dos trabalhadores. E aí, pode acontecer de gerar algum problema e ele não poder também disputar as eleições agora em 2026, porque Danilo de Joaldo, ele é o segundo suplente na chapa de Eduardo Amorim na vaga de Senado. Eduardo, que tinha o Adailton Souza, ex-prefeito de Itabaiana, como o primeiro suplente, e ele renunciou. Não foi indicado ainda um novo substituto. Então vamos continuar aguardando, né, buscando essas informações. Temos aí até o próximo sábado, né, dia 15, para os registros de candidaturas todos serem deferidos, porque a partir de domingo, dia 16, a campanha política ela já está espalhada por todo o nosso país. E no dia 4 de outubro, nós teremos a eleição. Em alguns lugares, vai ser realizado só em primeiro turno. Outros, vai ter o segundo turno, que fica aí para o último domingo do mês de outubro, certo? Então, vamos continuar aguardando. E tá aí, né? O Ministério Público de Contas, o MPC, né, que pede o ressarcimento de quase 2 milhões, né, a Danilo de Joaldo por atraso do PASEP lá da Prefeitura de Itabaianinha, aqui no nosso estado.
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2: Olha só, já são 6h27, aqui estou de volta e vamos dar continuidade aqui ao nosso programa Voz da Cidadania, na FM Sertaneja, a conquista da região. E olhe só, incêndio todos os dias. Eu não sei o que é que está acontecendo. Ontem eu trouxe a informação de que na tarde de anteontem, um veículo transitava ali em Aracaju, nas proximidades do shopping Jardins, e um Fiesta pegou fogo. Esse estava em circulação. Mas hoje eu trago uma outra informação de um outro veículo que pegou fogo. Um Fusca pegou fogo dentro de uma garagem de condomínio no bairro Grajeru, lá em Aracaju. Um Fusca pegou fogo na manhã desta terça-feira dentro da garagem de um condomínio localizado na Avenida Pedro Valadares, no bairro Grajeru, na zona sul de Aracaju. A informação foi confirmada pela equipe do Corpo de Bombeiros Militar de Sergipe. Segundo as informações repassadas aos bombeiros, o proprietário havia ligado o veículo para fazer um teste quando ouviu um estouro na parte traseira. Em seguida, as chamas começaram a se espalhar rapidamente pelo automóvel. Moradores iniciaram o combate ao fogo e conseguiram controlar as chamas antes da chegada dos bombeiros. Os militares fizeram o rescaldo e utilizaram uma câmera técnica térmica para verificar a existência de pontos de calor que pudesse provocar uma nova ignição. A garagem também foi vistoriada e não apresentou danos estruturais aparentes. Ninguém ficou ferido. As causas do incêndio não foram identificadas durante o atendimento e poderão ser esclarecidas por meio de perícia, caso o proprietário solicite o procedimento. Daí, o veículo estava parado na garagem, né, lá no, na garagem do condomínio, e o seu proprietário bateu na chave, funcionou, foi dar um esquento no motor. Se ia sair ou não, eu não sei. Mas quando ele funcionou, ele percebeu que na traseira, onde fica o motor destes veículos, Fusca, o motor é traseiro, e aí ele ouviu um papou, pou, que repentinamente o fogo se alastrou. E aí acabou pegando fogo no seu veículo. Aí foi algum problema de elétrica, alguma coisa no motor que veio a causar esse incêndio. E aí temos que esperar, né, se o proprietário buscar, aí vai acontecer, né, o que de preciso é, que é uma perícia realizada pelo Corpo de Bombeiros, né? Mas tem que ter aí a solicitação do proprietário desse veículo. Abraçando Dona Josa e seu Francisco, lá na Jaboticaba, em Graco Cardoso. Eu também abraço, ouvindo aí o nosso programa, a minha amiga Érica Regina, lá na Jaboticaba, meu amigo Márcio, lá no Genipapo, em Graco Cardoso também. Todos vocês aí acompanhando o nosso programa, obrigado pelo carinho da audiência de vocês aqui na nossa programação. E assim vamos nós. Eu agora vou para o nosso bloco de apoio cultural, porque já são 6 horas 31 minutos e eu retorno daqui a pouco com muito mais informação e a participação dos nossos ouvintes aqui.
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0: Olha só, já são 6 horas 36 minutos. Aqui estou de volta para darmos continuidade ao nosso programa Voz da Cidadania, abraçando o seu João de Pureza Novinho, abraçando José Carlos, Dona Nega, abraço também seu Zé Chumbinho, Dona Cida, do saudoso Nilson Paraguai, seu Duda, Dona Desionita, Valdileno de Pepeu. Mas aqui a informação não para, ela continua e pede passagem dentro do nosso programa. Olha só, falando em incêndio, e não só aqui em Sergipe, não só na capital sergipana, mas em São Paulo, 2 galpões comerciais pegaram fogo. 2 incêndios de grandes proporções atingiram imóveis comerciais na região entre a Mooca e Cambuci, lá em São Paulo, na noite desta terça-feira 11, mobilizando dezenas de equipe do Corpo de Bombeiros durante a madrugada. Uma das ocorrências, que começou por volta das 18 horas em um imóvel na Avenida do Estado, onde funciona uma empresa de armazenagem, enquanto o segundo foco foi registrado cerca de 2 horas depois em um galpão de produtos de limpeza na rua Barão de Jaguará, aproximadamente 300 metros do primeiro endereço. Vamos trazer mais detalhes e mais informações para você que acompanha aqui o nosso programa, o Voz da Cidadania, na FM Sertaneja, a conquista da região.
1: Para você, bom dia a todos. A gente fala primeiro desse incêndio que ocorreu na Mooca. Na verdade, aqui é bem o limite da Mooca com Cambuci. Tanto que a CT coloca como Mooca, o Corpo de Bombeiros como Cambuci. Fato é que o incêndio, então, foi justamente nessa esquina da Avenida Presidente Almeida Couto com a Avenida do Estado. E aí o resultado foi esse. Então, nessa esquina funcionavam 3 empresas. Uma delas de autoarmazenagem, essa self-storage, né, onde a pessoa paga ali uma mensalidade para armazenar alguns dos seus bens. Uma outra empresa ao lado guardava estoque de uma loja virtual de e-commerce. E uma terceira empresa, ela também fazia armazenamento no caso de móveis de luxo. E aí, então, ontem, por volta das 6h15 da tarde, o Corpo de Bombeiros foi acionado porque tinha muita fumaça no local. E aí, então, constataram esse incêndio. Havia uma grande quantidade de chamas dentro da edificação. E aí 19 viaturas foram encaminhadas para atender essa ocorrência. De acordo com o Corpo de Bombeiros, não há vítimas, ninguém ficou ferido. Então, o Corpo de Bombeiros agora, embora a gente não veja chamas, eles disseram que não estão ainda em fase de rescaldo. Ainda tem alguns focos isolados de chamas, além da de fogo. Então, eles estão fazendo esse combate pontual. Mas já tem muita fumaça aqui, um cheiro bem forte, a fumaça como ainda está escura, a gente não consegue ter tanta noção, mas ela é bem acinzentada, né, e tem aquele cheiro forte de material inflamável. Parte da estrutura desabou, ninguém ficou ferido, e a Avenida do Estado chegou ontem por volta das 6h30 da tarde a ficar completamente interditada. A situação de momento já é diferente. A Avenida do Estado está parcialmente interditada, são 3 faixas, e aí a gente tem então esse trecho aqui da Avenida Presidente Almeida Couto interditado, então 2 faixas funcionando, 1 faixa parcialmente interditada apenas nesse trecho então do incêndio. Agora, falando do outro que acontece no Cambuci, também era um galpão que abriga ali uma fábrica de materiais de construção, e todo o material foi destruído pelas chamas. A estrutura não desabou, essa permaneceu. O Corpo de Bombeiros foi acionado mais tarde, por volta das 8h45 da noite, na rua Silveira da Mota. 24 viaturas foram deslocadas até o local. Bombeiros conseguiram controlar o fogo imediatamente e aí já passaram ainda na madrugada para a fase de rescaldo. De acordo com alguns moradores ali da região. A rua ainda interditada, o acesso então ficou um pouco mais difícil. O SAMU foi também deslocado para o local para atendimento de alguma vítima, mas não foi necessário, não tinha ali ninguém ficou ferido. De acordo com as informações do Corpo de Bombeiros, havia também uma grande quantidade de fogo no imóvel quando as equipes chegaram, uma vez que tinha material de construção, tiner, algumas outras coisas que aí acabam sendo materiais mais inflamáveis. Então, por isso a necessidade de 4 viaturas. Mas a situação de momento é essa: a rua está interditada, Corpo de Bombeiros aqui no local. Fumaça, esse cheiro forte, né, de material inflamável, essa fumaça que arde os olhos, né, e um cheiro realmente bem forte. E aí o trânsito aqui na Avenida do Estado, um pouco mais lento nesse trecho, que passa pela Avenida Presidente Almeida Couto, mas depois flui bem, viu, Nonato?
2: Oi, Nonato. 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
0: Daí a informação que trago, né, desses dois galpões comerciais que pegaram fogo no início e noite de ontem lá em São Paulo, e que os bombeiros tiveram que trabalhar bastante para conter todas as chamas lá na capital paulista. É informação, é fato, aconteceu, você fica sabendo aqui dentro do nosso programa Voz da Cidadania, na FM Sertaneja, a conquista da região. Mas é que a informação não para, continua e pede passagem. Olha só, homem é preso por tentar matar mulher com chave de fenda em Aracaju. O 13º Batalhão da Polícia Militar prendeu um homem pela Lei Maria da Penha no bairro Atalaia, na zona sul de Aracaju. O fato aconteceu na noite da última segunda-feira, e só foi divulgado ontem, terça. A equipe realizava patrulhamento ostensivo pela área de atuação quando ouviu o chamado do Centro Integrado de Operações em Segurança Pública, CIOSP, para atender a uma ocorrência de violência doméstica na rua José Sternberg. Segundo a solicitante, o seu companheiro, que estava agressivo, tentou matá-la com uma chave de fenda e causou alguns danos materiais. Ela informou que o denunciado tinha se deslocado para outro imóvel da Avenida Desembargador Antônio de Andrade Góes. Imediatamente, os policiais militares realizaram um novo deslocamento e depararam-se com o suposto agressor, que não negou os fatos. O caso foi encaminhado à delegacia para a adoção das medidas legais cabíveis. É mais um caso de agressão contra a mulher, mais um caso da Lei Maria da Penha, que é registrado aqui no nosso estado. Mas pasmem, amigos e amigas ouvintes, acompanhando, né, trecho de uma entrevista de um pré-candidato a senador aqui pelo estado de Sergipe, pelo PL, o Coronel Rocha, foi desmentido no ar, no momento em que estava sendo entrevistado. Ele mentindo ao vivo. Ele trouxe um dado que ele tirou da mente dele. Ele não tem em lugar nenhum. Ele disse que no Brasil as mulheres matam mais que os homens. E aí o âncora do programa de jornalismo, Marco Aurélio, disse a ele que ele estava com fake news, que em lugar nenhum consta esse dado. Morre mais homens, mas não que são as mulheres que matam. Homens têm matado mais as mulheres. É lamentável essa situação. Nós trazemos informações todos os dias de agressões de homens contra mulheres, de feminicídio, que é crescente e é em todo o país. E aí, o Coronel Rocha, da Polícia Militar aqui do estado de Sergipe trazer um dado mentiroso, criar uma fake news dessa forma. Infelizmente, nós estamos noticiando todos os dias as verdadeiras informações. E aí uma pessoa que está dentro de uma corporação, que trabalha para fazer a segurança de um estado, está licenciado, afastado, porque vai para uma disputa eleitoral. E aí tem a audácia de criar uma fake news dessa. Infelizmente. Mas vamos lá, vamos falar com os nossos ouvintes que estão aqui acompanhando o nosso programa, participando. A minha amiga Gelvânia, aqui em Feira Nova, ela disse: bom dia, meu amigo Mauro Souza e família. Bom dia para todos da minha família. Um bom dia com Jesus na nossa frente e Deus em primeiro lugar. Fica com Deus. Valeu, minha querida. Obrigado pelo carinho da audiência. Nosso amigo João, lá no Parque dos Suaróis, em Nossa Senhora do Socorro. Bom dia, meu amigo Mauro. Deus abençoe sempre o dia de cada um de vocês, meu amigo. Que Deus te proteja, ilumine sempre seus caminhos e livre de todo o mal. O amigo e família e todos os ouvintes que ouvem o Voz da Cidadania. Dona Esté, povoado Quixaba, em Gararu. Bom dia.
3: Bom dia, Mauro Souza. Estou ligado. Bom dia para seu Arnaldo Bajú, para Mércia, para Luca. E uma feliz quarta-feira, Mauro, nesse lindo jornal, senhor. E um bom dia. Mauro.
0: Valeu, Dona Estel. Obrigado pela audiência de sempre aqui na nossa programação. Meu amigo Sérgio Nunes Chulainha, direto de Nossa Senhora da Glória. Bom dia.
4: Bom dia, Mauro Souza. Bom dia a todos os ouvintes da FM Sertaneja. Bom dia, seu Arnaldo Bejuda, Dede Paco, seu Oviedo, Gileno Dantas, Santinho do Saudoso Ariel Oswaldo, Borracheiro, Gilberto Trevo, enfim, a todos os ouvintes, né? Estamos aqui direto da capital do Sertão, a capital do Ouro Branco, Nossa Senhora da Glória, ligadinho nesse programa, né? Graças a Deus, o tempo hoje amanheceu favorável, tempo gostoso. E toda honra e toda glória seja dada ao Senhor, né? Que nos presenteou com mais um dia.
0: Amém.
4: Bom dia, Mauro Souza. Que Deus abençoe sua vida sempre.
0: Valeu, Serginho. Obrigado pela sua audiência. Que Deus abençoe a vida de todos nós, meu amigo. E graças a Deus, hoje o tempo está favorável, né? Está tranquilo por aqui, está nublado. Como será a continuidade aí do andamento do dia? Não sei, mas agora está favorável, está uma frescazinha tranquila, graças a Deus. E que Deus continue sempre nos abençoando. Mas agora eu vou ao Guajará, lá em Nossa Senhora do Socorro, para falar com o nosso amigo Wallace, o homem do chapéu de couro. Mas antes eu já abraço também o nosso amigo Gladson, lá na Serve Contábil, Lenito de Tom Vaqueiro, Marco Antônio, né? Todos já conectados também aqui no nosso programa. Wallace, meu amigo, bom dia.
5: Bom dia, Mauro Souza. Aqui é o Wallace, diretamente do Guajará, Nossa Senhora do Socorro. Já estou conectado na FM Sertaneja, a voz da cidadania, a conquista da região. Mandando um abraço aí para o seu Arnaldo Beju, povoado Mangabeira, o seu Oviedo em Nossa Senhora da Glória, o seu Gilberto, povoado Trevo em Nossa Senhora da Glória, o seu Dedé Paco Paco em Monte Alegre, Lenilton, Dito em Vaqueiro em Aracaju, Edmilson Farias em Poço Redondo, Gladson da Serve Contábil em Aracaju, seu José Alves do João da Mota em Graco Cardoso, Adelmo JR em São Mateus, seu José Bencedo no Marcos 3 de 3 em Nossa Senhora do Socorro, Neném de Lenita no povoado Mata Grande em Itabi, Ailton da Lagoa Redonda em Itabi, seu Gileno, Leninha Truvão, Lady Jante, conhecida como Neném do Trevo, seu José Ivaldo Moura, Neguinho Pedro, Giovanni Souza, Romildo Aposentado, Vasconcelo, Cassinho, Roberto de Ariosaldo, Nice, Amélia e Valde Cota em Feira Nova. Aquele abraço, vamos que vamos, o bambu tá gemendo e as polêmicas estão no ar.
0: Valeu, meu amigo Wallace, mande essas polêmicas pra cá, porque aqui nós iremos comentar, tá bom, meu amigo? Obrigado pela sua audiência, que Deus continue sempre nos abençoando. Ele também vai falar conosco, Lenilton de Tonho Vaqueiro, lá na 13 de julho, trabalhando e ouvindo o nosso programa. Bom dia.
6: Bom dia para você, Mauro Souza. Bom dia para todos os ouvintes do programa Voz da Cidadania. Mauro, estou aqui direto da 13 de julho trabalhando. Quem trabalha, Deus ajuda, e o futuro a Deus pertence. E a temperatura aqui está custando 22 graus e tem previsão de chuva para os próximos 7 dias, né? Chuvisco, tá aparecendo no aplicativo aqui, chuvisco, né? Mas que Deus abençoe nosso sertanejo, que abençoe todos nós, que mande chuva aí, porque chuva é benção e a gente precisa, né? Mas vamos que vamos, hoje abraçando meu pai tem vaqueiro no povoado de São Mateus, o Ademo JR, Dona Maria, abraçando Dona Estela em Gararu, João de Celina em Graco, São José Alves, Gilberto Amado, Neguinho Corintiano, o Alisson, Nossa Senhora do Socorro. Abraçando todos os ouvintes da Sintonia de AZ, que Deus abençoe cada um de nós nesta quarta-feira maravilhosa.
0: Valeu, meu amigo Lenilton, obrigado pela audiência, obrigado pelas informações, né? Tempo nublado também lá na capital sergipana, Aracaju. E o nosso amigo Gladson, lá da Serve Contábil, ele disse, bom dia, Mauro Souza, estamos aqui na sintonia, valeu, meu amigo, obrigado pela audiência, que Deus nos abençoe, abençoe as nossas famílias. Nossa amiga Amélia, para hoje, que o amor de Deus nos acompanhe em todos os momentos, em todos os lugares, que sua infinita bondade nos conceda um dia repleto de esperança, fé, otimismo e bênção sem medidas. Bom dia para você também, minha amiga Amélia. Obrigado pelo carinho da audiência de vocês aqui no nosso programa. Vamos lá, quem é esse aqui? Deixa me ver. Opa, nosso amigo Mike, né? É. Vê, viu? É bem ele mesmo. Ele disse, bom dia, meu amigo Mauro Souza, não ligo, mas estou ligado. Tô por cá na capital, mando um abraço para minha esposa Adriana, para o meu filho Antônio Miguel. E ele já mandou a imagem aqui, né? Já choveu bem hoje aqui, Mauro. Graças a Deus, nosso amigo Mike, lá em Aracaju, ouvindo nosso programa. E nos deixando informado que o tempo por lá está bastante bonito. Imagem linda, viu? Essa foto que você conseguiu fazer e nos enviar. Muito obrigado. Nosso amigo Geraldo, lá em Carapicuíba, São Paulo. Ele disse, bom dia, meu amigo Mauro Souza. Que Deus abençoe seu dia e de todos que estão ligados. Vamos que vamos, que o tempo não espera. Bem verdade. Um abraço aí para sua esposa Solange, para toda a sua família, obrigado pela audiência lá em Carapicuíba, São Paulo, ouvindo o Voz da Cidadania, da FM Sertaneja, a conquista da região. Dona Rosa enviando mensagem aqui para o nosso programa, né? Aí ela disse assim, é muito interessante, ele não esquece de ninguém. Bom dia, Mauro, bom dia para a senhora Dona Rosa, para a Luci, bom dia para a Darcilene, a esposa aí do meu amigo Genivaldo, mestre de obras, também ouvindo nosso programa. Obrigado pelo carinho da audiência. E quando ela disse que é muito interessante, que ele não esquece de ninguém, ela se refere aí ao nosso amigo Wallace, direto lá do Guajará, em Nossa Senhora do Socorro. A minha amiga Silvânia, no loteamento Nossa Senhora das Graças, também já de rádio ligado, ouvindo nosso programa. Ela disse, bom dia, Mauro Souza. Eu também já estou ligada. Valeu, um abraço aí para Ronaldo, para Vânia, Ronaldo do saudoso Zé de Tito. Um abraço para Dona Lúcia, para Pereira. Toda essa turma boa aí já ouvindo o nosso programa. Obrigado pelo carinho da audiência. É nos quatro cantos da cidade, os quatro cantos do estado. E assim vamos nós. O jeito simples, sertanejo de informar, mas com responsabilidade. E agradecendo, claro, a você que nos acompanha todos os dias, das 6 às 8 da manhã, aqui no nosso Voz da Cidadania. Olha só, eu quero também mandar um abraço para os nossos amigos, o Arnaldo do Beiju, lá na Mangabeira, em Itabaiana, Miriam Santos, lá na cidade de Lagarto, Oviedo, no Sítio Rancho Alegre, Sérgio Nunes, o Chulainha, que já participou do nosso programa hoje, o Gilvani Gomes, o Borracheiro, Gilberto aí no Trevo, o Edmilson Farias, lá em Pulso Redondo, e seu Dedé Paco Paco. Abraço também, seu Defonso, Dona Maria e Nininha, lá nas Meizinhas. Olha só, aqui a informação não para, continua e pede passagem dentro do nosso programa. José Ricardo de Santana é anunciado reitor da Universidade Estadual de Sergipe. O governador Fábio Mitidieri anunciou na última segunda-feira José Ricardo de Santana como reitor da Universidade Estadual de Sergipe, a UNES. O anúncio foi feito durante uma solenidade no Palácio Museu Olímpio Campos, em Aracaju. A UNES foi criada por lei aprovada na Assembleia Legislativa de Sergipe, a ALESE, em dezembro de 2025. A instituição terá como foco a oferta de cursos de nível superior, além de atividades de pesquisa, inovação e extensão, voltada às demandas do Estado. A previsão inicial é de 15 cursos de graduação, sendo 7 na primeira etapa de funcionamento. Entre as áreas previstas estão Computação e Tecnologia da Informação, Inovação, Energias e Transição Energética, Petróleo e Gás, além de cursos relacionados ao desenvolvimento econômico e tecnológico. Professor cedido pela Universidade Federal de Sergipe, José Ricardo de Santana, destacou que a definição dos cursos deve acompanhar as áreas consideradas estratégicas para o Estado. Abre aspas. As áreas de tecnologia e petróleo e gás são a parte inicial, mas temos também outros cursos planejados, buscando aproximação com os cursos de prioridade de investimento no Estado e também a melhoria de políticas públicas, fecha aspas. A universidade também prevê uma política de acesso voltada a estudantes da rede pública. A resposta anunciada pelo governo estabelece que 80% das vagas sejam destinadas a alunos que tenham cursado a educação básica na rede pública. Durante a solenidade, Fábio Mitidieri afirmou que a instituição deverá formar profissionais para atender demandas atuais e futuras de Sergipe, especialmente em áreas consideradas estratégicas para o desenvolvimento econômico e tecnológico. Eu vou trazer aqui a fala do governador Fábio Mitidieri no momento do lançamento lá no Palácio. E você vai ouvir aqui no nosso programa
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7: Fala, meu povo, hoje é um dia histórico para a educação sergipana. Hoje apresentamos o agora reitor da UNES, o professor Ricardo Santana, com um currículo fantástico. Também esse prédio onde será a Universidade Estadual UNES. Esse é um prédio que vai ser reformado, que vai ser todo ele ainda passado por os investimentos que são necessários.
8: E hoje mais um dia histórico para a nossa gestão, como um novo começo da educação, mas só que da educação pública, atendendo aí o nível superior, que pela primeira vez o estado de Sergipe começa a fazer essa oferta. É a consolidação junto com a Universidade Federal de Sergipe, que vem apoiando a UNES, até porque os cursos eles não se sobrepõem, eles vêm muito numa perspectiva da inovação, da tecnologia, de energias renováveis.
9: A gente vê um desafio grande, mas vê uma perspectiva bastante interessante, né? Um momento que a gente tem, em nível global, né, de desafios tecnológicos, mas particularmente no estado de Sergipe, a gente tem um momento de investimentos e o objetivo é concentrar exatamente nesses desafios imediatos, né? A área de tecnologia, a área de petróleo e gás é a parte inicial.
7: Aqui, na antiga Universidade Tiradentes, da Rua do Lagarto, prédio histórico da educação privada, aqui vai ser histórico agora para a educação pública, se Deus quiser, como funcionará a primeira Universidade Estadual do Sergipe.
0: E aí nós ouvimos a fala do governador Fábio Mitidieri, da secretária de Educação, a Giovana Guimarães, e do primeiro reitor, né, da primeira Universidade Estadual aqui de Sergipe, a UNES, o Ricardo. É avanço na tecnologia. Está previsto para o segundo semestre do próximo ano ter início já essa faculdade funcionando em um prédio bastante conhecido de todos os sergipanos, o antigo prédio da Universidade Tiradentes, ali na Rua de Lagarto. Quem conhece o centro de Aracaju sabe onde fica ali a Rua Lagarto, onde funcionou, né, por muito tempo a Universidade Tiradentes. E aí, vejam só, Em Sergipe, nós temos várias faculdades particulares, a exemplo da Universidade Tiradentes, que é a maior aqui do nosso estado, que já recebeu vários prêmios de maior faculdade aqui do Nordeste. É, temos a Universidade Federal e próximo ano vamos ter uma universidade estadual para que os nossos filhos possam ter também esse direito. Hoje, várias pessoas que nunca imaginaram que tivesse um filho cursando uma faculdade têm esse privilégio. Programas do governo federal que abriram portas e que essas pessoas passaram a ter também esse acesso. Antigamente, só quem era filho de empresário, prefeitos, fazendeiros, pessoas bem equilibradas financeiramente, era que tinha os seus filhos cursando faculdade. Hoje, nós temos pessoas de todas as classes e de todos os níveis cursando a faculdade e exercendo o seu papel com dignidade. E futuramente, o meu, o seu, você que está ouvindo este programa, também terá um filho cursando uma faculdade. E uma faculdade estadual. Além da escola pública municipal, que os municípios têm, a escola pública estadual, o estado de Sergipe vai ter a Universidade Estadual, a UNESE. Isso é um marco, é um avanço na educação do nosso estado. 7:02. Eu vou para um bloco de apoio cultural e retorno com muito mais informação para você que acompanha o nosso programa
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Olha só, já são 7h06, aqui estou de volta para darmos continuidade ao nosso programa Voz da Cidadania, aqui na FM Sertaneja Conquista da Região. Agradecendo, claro, a você que participa, que interage, a você que acompanha o nosso programa. Obrigado pela sua audiência. Um abraço aí para a dona Josefina, do saudoso Zezinho Cotia, dona Luzeni, dona Maria Andrade. Um abraço também aí para o Gileno Dantas, abraço Neninho Pedreiro, o Lobisone, a sua esposa Ângela, Eduardo, Eduarda e Helena. Um abraço aí para o meu amigo Tiago Paiacan, obrigado pela audiência. Abraço também seu Iona, dona Tereza, Amélia, Vilmo, Maria Didum, Vasconcelos, Erisvaldo do Cascavel, Erinaldo da saudosa Didi. Abraço também Nenê, Silvinha e Maria do saudoso Zé Preto. Um abraço também para Negão e Luzinete, aí ouvindo o nosso programa. Olhe só, operação bloqueia 38 milhões em bens de suspeito de vender armas ilegalmente. Um homem apontado como um dos principais integrantes de uma organização criminosa investigada por coordenar o envio de armas de fogo do Rio de Janeiro para a Bahia é um dos alvos da Operação Exarmatio, deflagrada pela Polícia Civil nesta terça-feira. A ação cumpriu 16 mandatos de busca e apreensão em Feira de Santana, Santo Estevão, na Bahia, e em Aracaju, na capital de todos os sergipanos. A justiça também determinou o bloqueio de 38 milhões em bens, valores ligados aos investigados. Em Feira de Santana, os mandados foram cumpridos nos bairros Parque IP, Renascer, Campo Limpo e Novo Horizonte. Entre os alvos estão a esposa e o cunhado do homem investigado. Segundo as investigações, o suspeito atua a partir do Rio de Janeiro e seria responsável por coordenar as remessas de armamento ilícito para a Bahia, além de cuidar da movimentação financeira da organização criminosa. Durante o cumprimento dos mandados, foram apreendidos 4 veículos, sendo 2 Toyota Corolla e 2 motocicletas, além de 8 celulares, 1 notebook, um tablet e cerca de 150 cartões bancários. Também foram recolhidos documentos relacionados à movimentação financeira dos investigados. O material será analisado pelos investigadores e, segundo a Polícia Civil, poderá ajudar a identificar outros integrantes do grupo e esclarecer como as armas eram adquiridas, transportadas e distribuídas, além de apontar o fluxo financeiro da organização. A operação é coordenada pelo Departamento de Repressão e Combate ao Crime, à Corrupção, ao Crime Organizado e à Lavagem de Dinheiro e mobilizou cerca de 80 policiais civis, distribuídos em 20 equipes. A ação teve apoio do Departamento Especializado de Investigações Criminais, por meio da Delegacia de Repressão e Furtos e Roubos de Feira de Santana e da Diretoria Regional da Polícia do Interior Leste, através da 1ª Coordenadoria Regional da Polícia do Interior de Feira de Santana e da Polícia Civil de Sergipe. A Operação Exarmatio integra a Rede Nacional de Enfrentamento ao Tráfico de Armas,

0: iniciativa voltada ao combate à comercialização e à circulação ilegal de armamento. A polícia informou que as investigações continuam para identificar outros possíveis integrantes e esclarecer a movimentação de armas, dinheiro atribuída ao grupo. Imagine só, um homem lá no Rio de Janeiro, de boa, ninguém sabe, ninguém conhece, mas ele tem as suas fontes, os seus amigos, né, os que passam as armas para ele, aí tem as, não sei, se transportadora, se caminhão, se carros particulares, que traziam do Rio de Janeiro as armas para Feira de Santana, na Bahia, né? E aí vendiam tanto lá em Feira de Santana, em Santo Estevão, como também aqui em Aracaju. E aí aconteceu, né, esse bloqueio desse valor, que não é pequeno, 38 milhões. A apreensão de dois veículos Corolla, duas motocicletas. Agora chama a atenção é o número de aparelhos celulares, 150 aparelhos celulares. E aí quem vai ter trabalho é a polícia para periciar, né, todos esses aparelhos para ver o que de fato está acontecendo e todo o acompanhamento que será feito para descobrir novos envolvidos e como e de onde vinha as armas até chegar na mão desse meliante. É a polícia que trabalha muito, coloca os elementos atrás das grades e que pouco tempo depois eles estão novamente nas ruas. Infelizmente, mas essa é a realidade. A realidade que nós enfrentamos e que estamos acompanhando no dia a dia.
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0: Olha só, já são 7 horas 13 minutos. Eu vou trazer mais informação para você que acompanha aqui o nosso programa Voz da Cidadania na FM Sertaneja, a conquista da região. E uma colisão frontal entre veículos deixa homem ferido na SE-170 lá no município de Lagarto. Um homem de 59 anos ficou ferido após uma colisão frontal entre dois veículos na manhã desta terça-feira, 11, na rodovia SE-170, em frente a um supermercado lá no município de Lagarto. A vítima recebeu atendimento do Serviço de Atendimento Móvel de Urgência SAMU e foi encaminhada a uma unidade de saúde. Segundo o Batalhão de Polícia Rodoviária, o BPRV, o outro condutor, de 31 anos, relatou que saía do conjunto Júlia Nogueira para acessar a SE-170 quando ocorreu a colisão. Ele não precisou de atendimento médico e realizou o teste de bafômetro, que apontou resultado negativo para o consumo de álcool. O segundo veículo já havia sido retirado antes da chegada dos policiais e, por isso, não pôde ser identificado. É o que acontece com frequência. As pessoas, os condutores, estão saindo de estradas vicinais, estão saindo de ruas e querem a todo custo adentrar as rodovias, seja ela estadual ou federal. Mas esquece que tem que parar, porque quando você entra de vez, o veículo que vem vai acabar colidindo com o seu veículo. É preciso ter esse cuidado, é preciso ter essa atenção. Você tem que dirigir para si e para o próximo. Eu tenho noticiado com frequência aqui no nosso programa Voz da Cidadania esse tipo de colisão que acontece em rodovias estaduais aqui no nosso estado. São veículos que estão saindo de estradas vicinais e que não para antes de acessar a rodovia estadual. E vários acidentes têm acontecido. Vários acidentes com vítimas fatais. Nós precisamos redobrar a nossa atenção e o nosso cuidado. Antigamente, o fluxo de veículos era bem menor. Hoje, não. Hoje, o fluxo de veículos, seja em qualquer rodovia do nosso estado, o fluxo é alto. Antes, passava um veículo sentido Nossa Senhora da Glória, passava meia hora, 40 minutos para passar um outro, tanto indo como vindo de Glória. Mas hoje não, hoje você para e se você pensar em contar, você perde as contas. O fluxo de veículo é intenso. E aí é preciso ter esse cuidado para evitar que acidentes aconteçam. Não aconteceu nenhum acidente aqui entre Feira Nova e Glória. Eu só estou usando esse termo para que fique mais claro que em outras rodovias o fluxo também aumentou. E você está saindo de uma estrada vicinal, vindo de um povoado, seja aonde for, venha, pare o seu veículo, olhe para um lado, olhe para o outro, para que depois você acesse a rodovia estadual ou federal. Isso todo condutor, quando foi tirar a sua habilitação, que acompanhou as aulas, tudo isso você viu lá na autoescola. Então é preciso que você tenha esse cuidado, porque vai prevenir a sua vida, vai prevenir a vida do próximo, né? E aí vai ficar todo mundo bem. É o que nós precisamos, é disso. Abraçando meu amigo Deivinho Santana, né? Deivinho lá do Taboado, ouvindo nosso programa, obrigado pelo carinho da audiência. Quem também está acompanhando o nosso programa já enviou mensagem ao nosso amigo Álvaro. Um abraço aí para Dona Maria, Marlene, Marli, para Lucinha, Pedro, Caleb. Obrigado pela audiência de vocês aqui no nosso programa. Quem também está nos acompanhando é a minha amiga Gil Santana. Obrigado pela audiência. Ela disse, bom dia. Entrega o teu caminho ao Senhor. Confia nele e ele tudo fará. Valeu, minha amiga. Obrigado pelo carinho da audiência. Obrigado pelo bom dia. Que Deus abençoe você. Que Deus abençoe toda a sua família. Seu Dedé Paco Paco, direto de Monte Alegre. Bom dia.
2: Bom dia, Mário Souza. Bom dia a todos os ouvintes da Rádio Sertaneja. Cadê o Gileno? Gileno, se acorda, Gileno. Gileno, se acorda. Um bom dia para o Ala, Chulainha, Arnaldo do Beiju. Ex-vereador Gaguinho de Glória, Galego do Mucambo, Edmício do Poço Redondo e Alvigueiro. Chulainha e Alvigueiro. Neguinho Peroba. Você tá assistindo as televisão aí não, Neguinho Peroba? Você sabe que os olhos vão botar em você e vão melar tudinho. Você tá vendo? A pesquisa onde saiu 38 do 38, primeiro turno. No segundo, tá levando cacete. No fraco 45 e no 43. Aí, eu acho que o Mário Souza sabe disso já. E tá vendo aí, Neguinho Peroba, que você vai levar óleo na cara aí. Cadê os doentes de Lula agora? Tem que ficar quietinho, né? Se calar. Os torcedores. E ontem foi o dia da Michele. Começou ontem, tá botando torama. E foi pra semana, já vem as pesquisas que vão sair pra semana. É nem chorar, que eu nunca vi baixar o queixo. Ei, pra Gileno Danta, velho. Você tá acamado aí, com medo. Tenha medo não, sai pra fora. Oxe, com medo de neguinho Peroba, que passa com uma carroça montada com ataque. Tem medo de dar atacar nas costas. Eita, ô velho, aquele que você mandava pra mim. Tá vendo aí as coisas como é? A coisa tá boa, meu filho. Pra ver se machuca, se tira do ramo esse lulista, tudo doente. Esse doente é a gente. Um bom trabalho, muito obrigado, um bom trabalho, Mário Souza.
0: Valeu, seu Dedé Paco Paco, obrigado pela audiência do senhor, pela participação aqui no nosso programa, que Deus abençoe o senhor, que Deus abençoe sua família. Gileno Dantas, essa hora não tá deitado mais não, homem. Mas vai que tá, né? Tá fazendo frio, e aí ele vai estar tá enroladinho, com medo do frio, viu, seu Dedé? Mas obrigado pela audiência, deixa só mandar um abraço aqui para o nosso amigo Tina, aí ouvindo o nosso programa, um abraço para Rosana, para Zumira. Abraço Aloísio e Dona Ninha, neguinho corintiano. Abraço também aí o meu amigo Bruno Pedreiro, minha amiga Sônia, nosso amigo Lucas e Dona Zifinha, Luciana Ferreira. Abraço também aí ouvindo o nosso programa Gildete, Ednã, Coió, seu Cosme, Dona Maria Branca, Nice, Nenê do saudoso Maurício da Dezo, Jeane Gilenildes, a minha amiga Mariene Erivan e o meu amigo Zé de Bier. Toda essa turma boa aí ouvindo o nosso programa, o Voz da Cidadania, aqui na FM Sertaneja, a conquista da região, e os nossos telefones liberados para sua participação. Olha só, eu vou trazer mais uma informação para vocês aqui dentro do nosso programa. Nós estamos aí já praticamente no período de campanha política, né? E adesivo eleitoral pode levar à perda da cobertura do seguro. É, vejam só essa informação que eu vou trazer para vocês a partir de agora, em que as seguradoras fazem um alerta sobre a mudança no veículo durante a campanha. Veja só. Motoristas que pretendem adesivar veículos com propaganda eleitoral ou utilizá-los em atividades de campanha nas eleições de 2026 devem informar previamente à seguradora para evitar problemas em caso de sinistro. O alerta é da Federação Nacional de Seguros Gerais, a FESEG. Segundo a vice-presidente da Comissão de Seguro Auto da entidade, Aquila Farias, a adesivação com material eleitoral e o uso do automóvel em atividades de campanha pode ser considerado pelas seguradoras como aumento de risco devido à maior exposição e acidentes, vandalismo e circulação em eventos públicos. A FESEG acrescenta que a mudança no perfil de uso do veículo sem atualização da apólice pode resultar em recurso de indenização por roubo, furto ou colisão. As seguradoras argumentam que a utilização do carro para transporte de material de campanha, deslocamento de equipes ou atividades de apoio altera as condições avaliadas quanto o contrato foi firmado. A entidade também destaca que danos a adesivos, plotagens e envelopamentos geralmente não estão cobertos pelos seguros convencionais. Além disso, prejuízos decorrentes de túmulos, motins e atos de vandalismo costumam estar entre as exclusões previstas nos contratos. Como evitar a perda da cobertura? Informar a seguradora antes de adesivar o veículo. Comunicar qualquer mudança na utilização do carro durante a campanha eleitoral. Consultar o corretor de seguro antes de prestar serviços a candidatos ou partidos, solicitar um endosso para registrar formalmente a alteração na apólice quando necessário e verificar se o envelopamento exige atualização do registro do veículo junto ao DETRAN. Conferir quais danos e situações estão excluídos da cobertura contratada. Olha só, eu tenho um veículo, eu pago o seguro. Se acontecer um acidente, paga a fiança e a seguradora vai resolver toda a situação. Mas aí eu tenho o veículo, está no seguro, e agora no período de campanha, eu vou locar o meu veículo para trabalhar numa campanha política. Aí eu tenho que ir na seguradora para informar que eu vou trabalhar para um político, que eu vou colocar um adesivo. Porque se eu não informar e acontecer algo e tiver um adesivo no carro, a seguradora não vai querer arcar com o prejuízo. Peraí, mas o seguro é no meu carro. O meu trabalho que eu vou exercer, seja como for, eu tenho uma empresa de plotagem, eu posso plotar o meu carro. Eu tenho um táxi, eu posso plotar com a propaganda de uma empresa. E eu tenho o meu carro, eu não posso fazer uma plotagem no período da campanha política. Ah, mas é porque o fluxo de veículos é maior, pode acontecer colisão. Nesses eventos políticos, alguém pode amassar, pode danificar o veículo. Sim, mas eu estou pagando um seguro. E o seguro que eu pago é para que a seguradora resolva esse problema. Se eu pegar o meu veículo, for para Aracaju, e aí lá alguém amassar, não é a seguradora que vai resolver? Eu não entendi muito o que é que aí as seguradoras querem. Eles querem se livrar de eventuais problemas que podem acontecer. Mas, se você paga um seguro, você tem que estar coberto por inteiro. Seja trabalhando em campanha política, seja trabalhando de taxista, seja trabalhando como for. A seguradora, ela tem que ser responsável por todos os danos que vier acontecer com o veículo. Ah, nesse período de campanha, eu vou ter que ir até a seguradora, informar que vou trabalhar em uma campanha política, e aí eu vou ter que pagar a mais a seguradora. É o que eles querem. Você vai colocar um adesivo no para-brisa traseiro do seu carro. Você tem que ir lá na empresa, na seguradora, e informar: eu estou plotando o meu veículo e eu vou estar trabalhando nesse período em uma campanha política. Aí você vai receber o seu, porque locou o carro. Mas aí a seguradora, ela quer também desse valor que você vai receber algo. Porque senão, se vier acontecer algum danos ao seu veículo nesse período, ela não vai se responsabilizar. Isso é justo? Não. Tá correto? Não. Não tá. Eu já pago o seguro. Aí só porque vou fazer uma plotagem ou vou trabalhar em uma campanha política, eu vou ter que pagar mais. Isso não é justo. Isso não é justo. Eu não sou a favor. Porque quando você paga o seguro de um veículo, a seguradora tem que ser responsável se vier acontecer algum dano. Mas já são 7h30, eu vou para mais um bloco de apoio cultural e retorno daqui a pouco com muito mais informação e a participação dos nossos ouvintes aqui dentro do nosso programa Voz da Cidadania, na FM Sertaneja, a conquista da região.
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0: Olha só, já são 7 horas 35 minutos. Aqui estou de volta para darmos continuidade ao nosso programa Voz da Cidadania na FM Sertaneja, a conquista da região. Abraçando aí Ismael Silva lá no Malhador, Dona Eliene e Nenê nas Queimadas. Abraço também Lindenalva Lima, seu Genaro, Dona Ceia. Obrigado pela audiência de vocês aqui na nossa programação. Mas vamos trazer mais informações. Olha só, Polícia Militar prende suspeitos por tráfico de drogas no centro e na zona oeste de Aracaju. O Batalhão de Polícia de Rádio Patrulha da Polícia Militar de Sergipe prendeu 2 homens por tráfico ilícito de drogas na última segunda-feira em Aracaju. As prisões ocorreram em ações de policiamento realizadas na região dos mercados, no centro e na Avenida Tancredo Neves, no bairro Capucho, na zona oeste da capital sergipana. Na primeira ocorrência, durante a intensificação do policiamento na região dos mercados, os policiais receberam informações sobre um homem que estaria comercializando entorpecentes. A partir das características repassadas, os militares realizaram busca e localizaram o suspeito. Durante a abordagem, foram encontrados um evolucro contendo 27 gramas de substância análoga a crack, R$ 60,00 em espécie. O homem também portava uma bolsa plástica com 76 gramas de substância análoga à maconha, uma balança de precisão e 3 aparelhos celulares. Já na tarde do mesmo dia, durante patrulhamento no bairro América e em áreas adjacentes, outra equipe do BPRV localizou um Corsa Classic branco. Ao perceber a aproximação dos policiais, o ocupante do veículo arremessou um involucro laminado ao solo e tentou deixar o local. Os militares recolheram o material, que continha substância análoga à maconha, e deram a ordem de parada ao condutor. O homem desobedeceu e fugiu em alta velocidade pela Avenida Tancredo Neves. Durante a fuga, o veículo colidiu na traseira de um caminhão e foi interceptado pelos policiais. Nas buscas foram apreendidos aproximadamente 500 gramas de substância análoga à maconha, um aparelho iPhone 15 Pro e o veículo utilizado pelo suspeito. Aos policiais, o homem informou que faria a entrega do entorpecente a um motociclista em troca de R$ 200. Os dois suspeitos e os materiais apreendidos nas ocorrências foram encaminhados à central de flagrantes para a adoção das medidas legais cabíveis ao caso. Polícia trabalha todos os dias, faz de tudo, tira os meliantes da rua, mas não acaba com o tráfico de droga. Essa é a verdade. Vocês vejam, 2 homens foram presos na noite da última segunda-feira. E o que chama a atenção é o modo operante. O homem foi abordado pelos policiais, estava em um veículo, ia levar a droga para entregar a um motociclista. O valor que ele ia receber era R$ 200. Vocês façam a conta. Se de segunda a sexta ele tiver uma entrega dessa de R$ 200, quanto ele lucra durante o mês? E aí? Mas é o trabalho que é feito pela polícia de fiscalizar, faz a sua investigação e realiza a prisão dos meliantes. Esse é o trabalho da polícia e um trabalho que é feito sério aqui no nosso estado. Mas eu volto a falar com os nossos ouvintes aqui dentro do nosso programa, a minha amiga Nê, na Petronílio Cutia. Nê, bom dia.
1: Bom dia, meu amigo. Hoje amanheceu um dia tão bonzinho, um dia fresquinho, foi, meu amigo? Que Deus te proteja, meu amigo, você com sua família.
0: Amém, minha amiga, a todos nós. Mas o astro rei, como diz o nosso amigo Oviedo, já está querendo aparecer. Vamos esperar em Deus. Deus é que sabe de todas as coisas. Um abraço aí para minha amiga Mariave. Um abraço para seu Egnaldo Dadeso, para Vildo, para meu amigo Nito, Pepe, Mariazinha, Nenê, Divaldo e Toinho. Abraço também Maria Neres e meu amigo Fel. Toda essa turma boa aí acompanhando o nosso programa. Jadson, ele disse, bom dia, meu amigo Mauro Souza. Mande um bom dia para todos da minha família, minha mãe Eliane e meus irmãos. Mande um abraço a todos da Igreja Unidos pela Fé da Pastora Ninha. Alô, bom dia.
2: Bom dia. Aqui é Neném, que você terminou de falar agora. Neném de Valtoninho. Mauro, é para fazer uma reclamação aqui. Tem um posto que já tem mais de 5 dias. Eu já reclamei aqui na frente de casa. E o menino disse que não tinha carro para vir colocar, né, a lâmpada.
0: Neném, sua casa é aí no conjunto, é?
2: Não, é aqui na... no trevo, de frente, de frente a oficina de diálise.
0: Pronto. Vou encaminhar a sua demanda para eles, tá bom, minha querida?
2: Tá bom, muito obrigado, que Deus lhe abençoe, Mauro.
0: Amém, que Deus abençoe você também, minha querida. Tenha um bom dia, viu?
2: Bom dia.
0: Tchau, tchau. Aí a nossa amiga Nenê, Nenê de Valdo e Toinho, ouvindo, participando aqui do nosso programa. Obrigado pela audiência aqui na nossa programação. Mas vamos lá, vamos falar, né, com mais ouvintes aqui dentro do nosso programa, porque aqui o ouvinte tem voz, tem vez e fala dentro do programa Voz da Cidadania. A minha amiga Edivânia Aragão, lá na Malhada do Pau Ferro, ela disse, bom dia, que seu dia seja ricamente abençoado por Deus, para você e toda a sua família. Valeu, minha amiga, obrigado pela sua audiência também aqui no nosso programa. Um abraço aí para os nossos amigos, o José Ivaldo de Moura, Dona Tininha, nosso amigo Cie, João Vito, abraço também Maria Cláudia, Simone, Zé de Solteiro, a minha amiga Tânia, aí nas proximidades da Clínica do Povoado, abraço também Neném da Bodega, Edivânia Aragão, que já falou conosco, e a nossa amiga Ninha de Quidorá, toda essa turma boa aí acompanhando aqui todos os dias o nosso programa. Mas agora eu vou até a cidade de Itabaiana para falar com ele, nosso amigo Arnaldo do Beiju. Bom dia.
3: Bom dia, meu amigo Mauro Souza. Aquele abraço do Arnaldo do Beiju, já sintonizado no Voz da Cidadania.
0: Maravilha.
3: E já abraçando os amigos e ouvintes, né? O Alas, o Chulainha, o Dedé Paco Paco, o Gileno Dantas, a Dona Esther, o seu João, José Alves do João da Mota, né? O Alviedo, o Neguinho de Peró, né? Ao nosso amigo Gladys da Sérvia Contável e a todos que sintonizam o Voz da Cidadania, meu amigo Mauro Souza. Mauro, hoje por cá, viu? O dia nem chove, nem tá também o sol brilhando ainda, viu? A temperatura tá amena, meia amena, né? Nem sim, nem não. Mas vamos ver o que pode acontecer daqui para mais tarde, né?
0: Verdade.
3: Queríamos chuva, né? Porque esse inverno foi muito fraquinho, né? E as consequências vão chegar para todos, nordestino, homem do campo, e também para a cidade, né, Mauro? Porque quando a colheita é fraca, o produto encarecia, né? E aí todos sofrem com a alta do produto e falta também do produto, que a demanda é mínima, né? Quando tem pouca demanda, quando tem pouca oferta, né? O costume é o preço ser elevado, né? Um grande abraço, meu amigo Mauro. O seu Dedé não é brincadeira não, né, seu Dedé? Tá com estoque de óleo aí para passar no Neguinho de Peró, né? É o que é, protetor solar, é, seu Dedé, esse óleo aí que o senhor vai passar no Neguinho. Um abraço, viu?
0: Rapaz, olha, seu Dedé é um barato, viu? Não sei onde é que ele tá arrumando tanto óleo pra dizer que vai passar em Neguinho. Toda semana ele diz, eu vou aí e nunca vem. Meu amigo Arnaldo, é triste, viu, esse inverno em que estamos neste ano. As chuvas foram poucas e está sofrendo todo mundo. Vai sofrer o pequeno, o médio e o grande produtor. Ah, mas o grande tem dinheiro. Tem, todo mundo tem. Mas quando não tem, falta para todo mundo. E o pior é que o preço que hoje você vai comprar um saco de soja para dar ração ao seu gado, eu não sei porque eu não crio, né? Mas eu vou perguntar ao meu irmão, ele compra e ele vai me dizer o valor e eu posso dizer a vocês amanhã. É o seguinte, se hoje o saco da soja está R$ 140, R$ 150, daqui para outubro ele já chega a R$ 200. Feliz aquele que ainda conseguiu fazer uma ração, mesmo com a palha e só aquele capucozinho da boneca que apareceu. Porque tem outros que não conseguiram. Eu tenho recebido imagens, né, de roças que as pessoas estão colocando o gado dentro. Porque não compensa contratar um trator para tentar fazer qualquer tipo de ração. Domingo eu fui à casa do nosso amigo Oviedo e eu vi, né, o percurso em que eu passei transitando, olhando e observando as roças, porque Glória é aqui, a casa de Oviedo, de Glória para lá é coisinha pouca, eu não sei quantos quilômetros dá, mas é coisa pouca. E roças que, se você for caminhar dentro dela, o milho que nasceu chega na altura do seu joelho. E aí a única solução que você tem é colocar o animal dentro, o seu gado, para ele ir comendo ali aquele capucozinho, roendo a palha, para dizer que está comendo algo diferente. E tem que ter ração. Ainda está tendo água nos tanques, mas se continuar e não chover até novembro, a situação complica mais ainda. Mas quando sofre, não sofre só o homem do campo, sofre quem está no campo, quem está na cidade. É triste a situação. Tivemos aí invernos maravilhosos, né, bons, e que todo mundo ficou feliz, mas que poucos agradeceram. Eu comprei milho de R$ 1.200, de R$ 2.000 a saca. Eu coloquei o melhor adubo, eu coloquei a melhor ureia, eu coloquei isso, eu coloquei aquilo. Aí esqueceu de dizer e agradecer a Deus que mandou a chuva. Aí esse ano comprou o mesmo milho, o mais caro ainda, o melhor adubo, a melhor ureia, passou o melhor veneno, mas aí não tem condição de comprar a chuva. Não tem condição de aguar. E aí Deus esse ano mandou pouca chuva e aí poucos tiveram o que mais ou menos imaginavam. É o que eu digo todos os dias. Precisamos estar sempre presente em Deus, agradecendo, pedindo e agradecendo. Porque o que mais fazemos é pedir. E muitas das vezes, quando recebemos, não sabemos agradecer. Esse ano, pessoas que quase não falam em Deus e que plantaram as suas roças, oh meu Deus, será se chove amanhã? Se não chover amanhã, a coisa está ruim. Meu Deus, e amanhã? Por que só lembrar de Deus nas horas ruins? Lembre de Deus na hora de agradecer, na hora da fartura, de quando você teve a grandeza. Mas é melhor você buscar Deus no amor do que na dor. Pense nisso. Meu amigo Arnaldo do Beiju, o outro áudio que o senhor me enviou, eu vou reproduzir agora. Mais uma vez, bom dia.
3: O Mauro, meu jovem, sobre essa questão do seguro de carro, Eu tenho a impressão que a pessoa é roubada antecipadamente, porque você paga um ano e meio de seguro do seu carro. Vamos supor que você tenha um carro no valor de 150 mil reais. Você vai pagar no mínimo 5 mil por ano de seguro, 5 mil por ano. Se por acaso acontecer alguma coisa num carro desse, alguém topar com outro veículo, aí a seguradora ela já pede logo 10 mil de franquia para poder fazer o serviço de seu carro. Você pagando o seguro, veja bem, viu? Ele já pede no mínimo 10 mil de franquia. Porque eu tenho um colega, ele tinha um carro no valor de 80 mil. 80, 90. Ele pagava o seguro. De repente, ele passando em um quebra-mola, o outro carro que vinha atrás bateu no fundo, amassou um pouco a mala do carro, o fundo do carro. E aí, meu irmão, para poder a seguradora dar a cobertura, ele teve que pagar 5 mil reais de franquia para que o seguro consertasse o carro. Não é dar outro, não, viu? É consertar. Você vai ficar com o carro que foi batido. Se por acaso a Polícia Federal, no momento chegar, você vai ter um carro batido, vai ter que pagar uma franquia de 5 mil reais e você vai ficar com sinistro no documento do carro. E aí, quando o veículo ele tem sinistro no documento do carro, o valor de um carro de 150 mil cai para 70 mil. Veja que absurdo, viu? Se por acaso a federal chegar na hora e ela fizer a ocorrência, o seu carro vai fica com sinistro no documento pro resto da vida. Você, além de pagar seguro, você perdeu a metade do valor do seu carro. É uma coisa incrível esse negócio de seguro.
0: Valeu, meu amigo Arnaldo, e eu concordo com o senhor, concordo plenamente. Você coloca o carro em uma seguradora, tem que pagar um valor alto do seguro, e aí quando acontece um caso como esse que aconteceu com o seu amigo, aí em Itabaiana, aí a franquia já é 10 mil reais. Com 10 mil reais você conserta. Com 10 mil reais. Ele conserta o carro. A pancada que recebeu na mala, o que amassou, o que quebrou, com os 10 mil, ele vai lá e conserta. Pelo que eu observo, seguro de veículo só tem algum resultado quando acontece um roubo. Mas quando diz assim, bateu, arranhou, encostou, dependendo o estrago que seja feito, é melhor você nem acionar a seguradora, porque não vale a pena. Você vai pagar o seguro e quando acontece algo, você tem que pagar praticamente o conserto. E aí agora o pior é essa informação que eu trouxe hoje, porque tem várias pessoas que têm veículos, né, e que em períodos de campanha política fazem aquela locação, eu vou locar o meu veículo para candidato tal e vou trabalhar na campanha. Se acontecer algo, a seguradora souber que você estava trabalhando, seu carro está com adesivo, aí ela não vai querer arcar com o prejuízo, mesmo você pagando a fiança. Você tem que se locar o seu veículo e lá na seguradora e informar todo o processo. Eu vou plotar o meu carro com a propaganda de um candidato, vou trabalhar para o candidato de agora até tal dia. E aí você vai receber porque vai trabalhar, mas a seguradora quer uma fatia desse dinheiro que você vai receber. Infelizmente, essa é a verdade. Mas valeu, meu amigo Arnaldo, muito obrigado pelo seu esclarecimento aqui dentro do nosso programa com relação a essa informação que eu trouxe aqui no nosso programa de hoje. A minha amiga Tânia, lá na Malhada do Pau-Ferro, ela disse: "Bom dia, que Deus nos conceda um dia cheio de vitórias." Amém, minha amiga. Que Deus abençoe você e toda a sua família, tá bom? Obrigado pela audiência. Minha amiga Zumira, bom dia.
4: Maura, Zumira, tô na escuta, viu, meu amigo? Tô na escuta, que Deus abençoe, que lhe dê um bom dia, aos seus ouvintes da FM Sertaneja, viu?
0: Valeu, minha amiga, que Deus abençoe você e toda a sua família. Dona Esther, na Quixaba, mais uma vez, bom dia.
5: Estou aqui na Luz, é R$130, um saco de caroço, R$75, um saco de farelo de milho, é R$60, e o concentrado é R$200.
0: Tá vendo aí? Tá vendo aí? Olha, eu não entendo, mas Dona Esther cria e já trouxe o preço. O saco de soja é R$130 agora, mas em outubro com certeza não é mais esse preço. O concentrado é R$200 um saco. Aí dependendo a quantidade de reis que você tenha, que vai dar o concentrado, que é para aumentar aí na produtividade do leite, aí tem lugares que compra 5, 6, 10, 20 por semana. Quem cria pouco ainda compra 1, 2 por semana. Quem cria mais ou menos já compra 10, 12, 15. E aí você faça a conta. Mas valeu, Dona Esther. Muito obrigado por essa informação que a senhora trouxe aqui dentro do nosso programa Voz da Cidadania, da FM Sertaneja, a conquista da região. Olha só os preços das rações lá na cidade de Nossa Senhora de Lourdes, onde Dona Esther compra.
5: Só aqui na em Lourdes é R$130. Um saco de caroço, R$75. Um saco de farelo de milho, é R$60. E o concentrado é R$200.
0: Esses são os valores. Valeu, Dona Esther. Muito obrigado pela audiência da senhora aqui no nosso programa. A nossa amiga Terezinha Souza disse: a vida é passageira como a dor, bela como o amor, simples como eu, importante como você. Por isso, lute, perdoe, ame, conquiste e aproveite cada segundo. Se você tiver que escolher ser feliz ou ser importante, escolha ser feliz, porque importante você já é. E para Deus, pode ter certeza disso. Então, vamos viver o amor, vamos viver a simplicidade e vamos ser feliz, porque importante eu sou para Deus. E vocês também, tá bom? Obrigado, minha amiga Terezinha Souza, que Deus abençoe seu dia, que Deus abençoe a sua família. Neguinho Corintiano, bom dia.
6: Bom dia, meu caro Mauro Souza, todos os ouvintes da FM Sertaneja, não é mesmo? Quero aqui, passando aqui, Mauro,
0: sim,
6: para mandar um grande abraço para o grande Vasconcelos, o grande poeta, né? Jânio Celina, Mi Tavares, Demeriano Bispo, né? Tânia de Gula, Madana Luzia, não é mesmo? Arnaldo do Beju, seu Arnaldo do Beju, tá chovendo por aí, seu Arnaldo. O Wallace lá em Socorro, né? Lenito de Tonho Vaqueiro, um abraço. Dedé Paco Paco, ô, Dedé Paco Paco. O senhor vai passar uma decepção braba.
7: Valeu, meu amigo Arnaldo.
6: Seu Dedé Paco Paco.
0: Valeu, meu amigo Neguinho Corintiano, obrigado pela audiência e pela participação aqui dentro do nosso programa, né? E Arnaldo tá viajando e tá serenando, né, Arnaldo? Pra mim que é, essa foto é pra mostrar isso, mas ele enviou o áudio, vamos reproduzir. Arnaldo, meu amigo, mais uma vez, bom dia.
8: Ô Mauro, nesse momento estou saindo aqui, né, pra Itabaiana, fazer umas comprinhas na feira e já começa a chover, viu? Grande abraço, Neguinho de Peró, tá chovendo sim.
0: Valeu, meu amigo, obrigado pela audiência de vocês aqui do nosso programa. E aí o Lenilto de Tonho Vaqueiro lá em Aracaju disse: esse Neguinho é uma figura. Valeu, Lenilto, valeu, obrigado a todos vocês. Eu vou finalizar o nosso programa de hoje agradecendo a cada um de vocês que participaram, que interagiram aqui do nosso programa. O meu muito obrigado, fiquem todos com Deus, porque com ele eu estou e eu retorno às 15 com o Expresso Sertanejo, se assim o nosso bom Deus nos permitir. Porque Deus capacita os escolhidos. Sob a direção de Valmir Andrade, produção e apresentação de Mauro Souza, eu finalizo aqui o Voz da Cidadania de hoje. Desejo a todos um bom dia, paz e bem, porque Deus capacita os escolhidos. Bom dia.
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5: 8:08.
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Bom dia a todos os ouvintes. Estamos começando o programa Falando com Deus, a paz do Senhor para todos. A voz que tirou Lázaro do túmulo é a mesma voz que pode nos tirar de qualquer situação. Jesus não desistiu da tua vida. Mensagem do dia, o epígrafe chama-se Lição de Sabedoria.

Lição de sabedoria. Um cientista muito preocupado com os problemas do mundo passava dias em seu laboratório tentando encontrar meios de minorá-los. Certo dia, seu filho de 7 anos invadiu seu santuário, decidido a ajudá-lo. O cientista, nervoso pela interrupção, tentou fazer o filho brincar em outro lugar. Vendo que seria impossível removê-lo, procurou algo que pudesse distrair a criança. De repente, deparou com o mapa do mundo em uma revista. Estava ali o que procurava. Recortou o mapa em vários pedaços e, junto com um rolo de fita adesiva, entregou ao filho dizendo: "Você gosta de quebra-cabeça? Então vou lhe dar um mundo para consertar. Aqui está ele, todo quebrado. Veja se consegue consertá-lo bem direitinho, mas faça tudo isso sozinho." Pelos seus cálculos, a criança levaria dias para recompor o mapa. Passadas algumas horas, ouviu o filho chamando calmamente: "Papai, papai, já terminei tudinho."

A princípio, o pai não deu crédito às palavras do filho. Seria impossível, na sua idade, conseguir recompor um mapa que jamais havia visto. Relutante, o cientista levantou os olhos de suas anotações, certo de que viria um trabalho digno de uma criança. Para sua surpresa, o mapa estava completo, todos os pedaços haviam sido colocados nos devidos lugares. Como seria possível? Como o menino havia sido capaz? Você não sabia como era o mundo, meu filho. Como conseguiu? Pai, eu não sabia como era o mundo, mas quando você tirou o papel da revista para recortar, eu vi que do outro lado havia a figura de um homem. Quando você me deu o mundo para consertar, eu tentei, mas não consegui. Foi aí que me lembrei do homem, virei os recortes e comecei a consertar o homem que eu sabia como era. Quando consegui consertar o homem, virei a folha e vi que havia consertado o mundo. Que bela reflexão do dia. São exatamente 8 horas e 12 minutos, 8 horas e 12, hoje 12 de agosto de 2026. Um bom dia a todos que estão sintonizados na nossa FM Sertaneja 104,9. Um bom dia a todos aqui em Feira Nova, em Graco Cardoso, em Cumbe, em Tabi, em Dores, em Glória, em Ribeirópolis, Aparecida, São Miguel do Aleixo, Porto da Folha, Gararu, Frei Paulo, Peão Carilha. Enfim, um bom dia a todos vocês e, claro, um cordial bom dia aos nossos queridos internautas que sempre estão ouvindo a nossa programação através dos nossos aplicativos. Você que não baixou ainda, baixe. Você que tem Android, normalmente lá na Play Store. FM Sertaneja 104,9, Feira Nova, Sergipe, nos ouve em qualquer lugar do mundo. E você que tem iOS, vai lá na radios.net e coloca FM Sertaneja 104,9, Feira Nova, Sergipe, e também nos ouve em qualquer lugar do mundo. São exatamente 8 horas e 13 minutos, 8 horas e 13. Nós iremos ouvir Leandro Borges e Sara Beatriz cantando Era Deus.

São exatamente, vamos lá para a hora, são exatamente 8 horas e 24 minutos, 8 horas e 24. Ouvimos essas duas músicas lindas, né? Aline Barros, Imensurável, e Leandro Borges e Sara Beatriz cantando Ora a Deus. Nesse momento, eu te convido a orar comigo. Eu quero que você eleve seus pensamentos até o trono da graça, engrandeça e enalteça o nome santo do Senhor, pois Ele é maravilhoso, majestoso, perfeito e santo todos os momentos das nossas vidas. Ele é sempre perfeito, majestoso, poderoso, soberano sobre todas as coisas. Então, a Ele toda adoração e toda exaltação. Então, te convido a orar, a falar com Ele nesse momento, a dizer para Ele que Ele é lindo, que Ele é perfeito, sabe? Fale com o Papai do Céu aí da sua maneira, porque oração nada mais é do que um diálogo sincero com o Pai. Então, vamos falar com o Papai do Céu agora? Bom dia, Espírito Santo, te amamos e ansiamos pela tua comunhão. Pai querido, Pai Santo, nesse dia chamado hoje, te adoramos e te exaltamos na beleza da tua santidade. Pai, eu te adoro e te exalto. Obrigada, Senhor, por tudo que o Senhor tem feito, por todos os benefícios, por cuidar de mim. Obrigada, Senhor, por tudo que o Senhor tem feito. Senhor Jesus, nesse momento, eu apresento cada vida, Senhor, nas tuas mãos habilidosas. Vai fazendo aquilo que eu não posso fazer, acalmando toda a tempestade, toda a fúria do nosso adversário. O que eu te peço nesta manhã, em nome de Jesus. Amém, amém.

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glória se você é essa geração. Eita, que eu sinto uma presença aqui, irmão. Uma presença. Uma presença, uma presença, uma presença. Uma presença. Você não vem aqui em vão. Jesus quer te encher aqui. Há uma presença de Deus aqui. Há uma presença de Deus que te toca. Há uma presença de Deus, Maurício, aqui neste lugar. Uma presença que toca. Uma presença que renova. Deus vem te encher, irmão. Deus vem te encher. Deus vem te tocar. Deus vem te batizar. Deus vem te renovar. Ele veio, ele veio. Ele veio, ele veio.

porque Deus te chamou. Olha para essa pessoa que está do teu lado e fala: Deus te chamou para ser soldado e para andar na contramão do mundo. Levante essa mão e adore a Deus aí.

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0: 9h07, nós já ouvimos muitas canções maravilhosas. A última canção que nós ouvimos foi de Suede Silva, Reacende a Chama, essa música cristocêntrica, essa música tão linda, né, que fala sobre nós buscarmos em primeiro lugar o Senhor e a Ele toda adoração e toda exaltação. E nesse momento nós iremos ouvir música nova, isso mesmo, eu tenho música nova hoje de Kemily está com música nova. E claro que nós iremos ouvir agora em primeira mão. Eu não ouvi ainda essa canção. Então vamos ouvir uma música que estreou há 23 horas, bem nova. E nós iremos ouvir essa canção. E eu quero que você aumente aí o volume do seu rádio para ouvirmos essa canção maravilhosa na voz belíssima dela, de Kemily, que canta muito, que Deus usa de uma forma poderosa. Então vamos ouvir essa canção com Kemily.
1: 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Deus está dizendo para alguém aqui: volte a orar pela tua família. Volte a orar pela tua cura. No

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São exatamente, vamos lá pra hora, 9h17. Que música linda, gente, música nova de Kemily. Essa canção linda, esse DVD, ela foi gravado aqui em Aracaju, aqui em Sergipe, por isso que ela diz, fala, menciona Sergipe. Fomos abençoados, né, por essa mulher de Deus gravar seu DVD aqui. E essa música, Vencendo de Joelhos, que música linda, que música forte. E exatamente isso, necessitamos estarmos de joelho. Essa composição tem Misaías Oliveira, tem Dramael, tem os melhores da Todá compondo essa canção, por isso que é muito linda. E a canção diz: quanto tempo será necessário para ver uma oração ser respondida? Tem respostas que são imediatas e outras que vão levar anos para cumprir. Eu já vi Deus fazer em um minuto o que há dias eu pedi. Quantas vezes vi o sol surgindo e eu clamando a Ti. Meus joelhos estão marcados de noites que passei em claro. Ah, se eu não tivesse o Senhor para me ouvir. Eu vou vencendo de joelhos e no tempo certo Deus irá falar. Se a resposta não for do meu jeito, tudo bem. Eu continuo a clamar, não vou deixar de orar. Eu vou orar quando triste estiver. Eu vou orar, nada vai roubar minha fé. Eu vou orar, não importa a situação. Então, que música linda. Ela nos ensina a não desistir. Não é porque se orando, ou seja, tendo relacionamento com o nosso Pai, intimidade com Ele, que Ele vai fazer tudo de acordo no tempo dEle, ou seja, no tempo Kairos, no tempo de Deus. Não no nosso tempo, mas sim no tempo de Deus. O tempo Kairos é o tempo correto, é o tempo certo. E quando as coisas vêm no tempo de Deus, tudo flui, tudo acontece, tudo é perfeito. Porque tudo que Deus faz é perfeito, porque Ele é perfeito. Aleluias, aleluias. São exatamente 9h20, então essa canção vai para todos vocês. A canção novíssima da nossa querida Kemily. Música linda para vocês. São exatamente 9h20, 9h20. Nós iremos ouvir mais músicas. Nós iremos ouvir uma música linda também, música nova de Elian Oliveira. Essa música de Elian Oliveira. Música muito forte. E essa música, ela vai para todos vocês. Música de Elian Oliveira. Cadê? Deixa eu achar a música aqui. Minha internet tá bem lenta. Vamos. São exatamente 9h21. Nós iremos ouvir uma outra canção, até a minha música carregar aqui. Depois a gente volta com essa canção nova, como eu já mencionei, de Elian Oliveira, Agindo Diferente. Para mim que o nome da música é assim. Música nova dela. E é muito forte. Tem uma letra muito forte, Bíblia pura, né? Porque as músicas de Elian Oliveira é assim. Muito forte, muito linda. Então vamos ouvir uma música aqui, por enquanto que essa canção ela carrega aqui pra gente. Vamos ouvir, deixa eu ver, Isaías, de bondade de Deus.

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São exatamente 9 horas e 40. Que canção maravilhosa. Perfeita canção, linda, como sempre, né? Nossa querida Elian Oliveira. Deus usa ela de uma forma maravilhosa através de seus hinos cristocêntricos, seus hinos fortes, seus hinos com mensagens lindas, e esse não é diferente, tão lindo quanto o Salmo 91. Vamos ouvir música linda com Aline Jeová Jirê. Aumenta aí o volume do seu rádio e vamos juntos ouvir essa canção maravilhosa. Composição de Samuel Messias, que compõe demais. Que música linda para vocês.

São exatamente 9 horas e 50 minutos, 9 horas e 50. Ouvimos essa música linda, Jeová Jirê. Servimos ao nosso Deus, Jeová Jirê. Servimos ao nosso Deus, Jeová Rafá, o Deus que cura. Então, a esse Deus, toda adoração e toda exaltação. Como é bom adorar, exaltar, porque Ele sempre é perfeito e bondoso. Eu tenho uma palavra rápida para os nossos corações, porém necessária, né? A palavra do Senhor, ela é sempre poderosa e maravilhosa e alimento para as nossas vidas. Então, eu quero te dizer que o que vem de Deus chega no tempo certo. Por isso que eu antes mencionei que precisamos estar no tempo kairós, que é o tempo de Deus, né? Esperar o tempo kairós, na verdade. Ele não tem atalhos, Deus tem caminhos. Então, servimos um Deus que tem caminhos melhores e maiores do que os meus, como diz lá em Isaías. O Senhor, Ele tem caminhos melhores e maiores. É assim que o profeta Isaías fala no seu livro. Então, precisamos entender que Ele não tem atalhos. Ele tem caminhos. O que Ele quer para mim e para você não são atalhos. Ele tem caminhos. Mas para isso eu preciso ouvir a sua voz. E para ouvir a sua voz, tem que estar como nossa Kemily cantou. Tem que estar de joelhos. É necessário estarmos de joelhos, orando. Mesmo muitas vezes Deus não dizendo aquilo que nós gostaríamos. Ou seja, o sim, dizendo não. Mas o não de Deus é o não para nos preservar. Porque Ele conhece justamente o meu e o teu caminho. Ele conhece o meu e o teu futuro. Então, os não de Deus cura. Os não de Deus abre outras portas, ou seja, as portas melhores e maiores. Quando entendemos que Ele tem sempre o melhor para nós. Ele tem o melhor. Então adore e exalte o nome dEle sempre, porque Ele é maravilhoso, Ele é perfeito, Ele é bondoso. E o nosso Pai mora lá no céu, não é? Então saiba que o que vem dEle chega no tempo certo. Não vamos querer adiantar as coisas, querer fazer as coisas do nosso jeito, com a força do nosso braço, que não vai dar certo. Então que eu e você venhamos entender que Deus, Ele tem caminhos e caminhos melhores e maiores. O que a tua palavra nos diz isso? E a tua palavra, ela é alimento, a tua palavra, ela é espada de dois gumes, a tua palavra, ela é refrigério. A tua palavra, ela é cura. A tua palavra é salvação, é transformação, é libertação. A tua palavra é confiança, é conserto. A tua palavra é poderosa. A tua palavra nos dá força, pois Ele é a nossa força. É a nossa fortaleza, é o nosso socorro bem presente. É a tua palavra. A tua palavra é o nosso escape. A tua palavra, ela nos dá vida e nos deu vida e vida com abundância. Então, a palavra do Senhor, ela é poderosa. Pode passar os céus e a terra, mas a palavra do Senhor não passará. Então, esta palavra que alimenta, esta palavra que confronta, muitos não querem ouvir essa palavra porque confronta, né? E Deus, Ele confronta mesmo. Deus, Ele confronta o pecado.
Deus, ele confronta mentiras. Deus, ele confronta o engano. Deus, ele confronta tudo isso. Ele confronta a carne, né? Porque a carne, ela só quer o seu bel prazer. Mas nós precisamos alimentar o espírito. Porque vivemos nessa briga, né? Constante entre a carne e o espírito. Mas precisamos alimentar a nossa alma. Alimente-se da palavra do Senhor. Esteja na presença do Senhor. Queira estar sempre na presença do Senhor. Porque Ele é sempre maravilhoso. São exatamente 9h56. Já estou finalizando o programa de hoje. Agradecendo a todos vocês pelo carinho da audiência. Amanhã estarei de volta. E espero todos vocês na mesma sintonia, no mesmo horário. Eu te espero. Papai do Céu tem uma outra palavra para o meu e para o seu coração no dia de hoje, tá? Então, um beijão a todos vocês. Fiquem com o Papai do Céu, claro, né? Eu estou com ele. Então, tenham um excelente dia e amanhã estaremos de volta. Porque parar nunca, recuar jamais, alcançar sempre. Fui!

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Não tem jeito, meu compadre. Vambora. Ela vacilou comigo, nós estamos aí, né? Tudo certo.

0: Coração partido!
1: Eu acho que você tem que mandar aquela mensagem. Mas manda o que tá no seu coração. Porque se fosse eu...

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Que coisa linda, galera!

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2: 10 horas e 36 minutos.

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Cadê o grito dos apaixonados do mundo do original? Sentiu? É vibe.

0: Muito obrigado.
1: O número 2, Safadão, Revaqueiro e o time tá formado.
2: O time formou aqui, olha.

0: paredões vaquejaram. É, meu amor. Joga a mão pra cima e quem tá feliz.
1: Que pancada, meu patrão.
0: Clima, amigo, clima.
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1: 11 horas e 15 minutos.
2: Vai crescer! 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
9: 11 horas e 29 minutos.

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1: Muito de vaquejada. Essa vaqueira está
2: original. 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

0: nosso, com o DNA do Márcio.
1: Essa é o Vaquejada original. 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
0: Deus. Ei, Marcelo! Que saudade de vocês.

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3: Um pai que ora pelos filhos. Chamava Jó a seus filhos e os santificava. Levantava-se de madrugada e oferecia sacrifício segundo o número de todos eles. Está lá em Jó, no capítulo 1, versículo 5, se você quiser ler. Jó era o homem mais rico do Oriente, tinha uma agenda disputada, mas encontrava tempo para orar pelos filhos, que eram alvo de suas petições toda madrugada. Jó sabia que sucesso financeiro sem vida com Deus é fracasso consumado. Jó entendia que riqueza terrena sem salvação é pobreza. Os filhos de Jó eram ricos, mas isso não era tudo. Eles precisavam da graça de Deus. E ainda hoje, nós precisamos de pais que encontrem tempo para orarem pelos filhos. Pais que não provoquem seus filhos à ira, nem os deixem desanimados. Pais que criem seus filhos na disciplina e na direção do Senhor. Nós precisamos de pais que ensinem os filhos no caminho e não apenas o caminho. Pais que amem a Deus e inculquem as verdades eternas na mente deles. Precisamos de pais que sejam reparadores de brechas, intercessores e que não abram mão de seus filhos. Precisamos de pais parecidos com Jó, que orem por seus filhos e sejam exemplo para eles. Pais que cultivem a amizade entre os filhos e sempre esteja apresentando-os a Deus.
4: Pois é, e como estamos vivendo num sistema escravo, inclusive quanto ao alimento. E o que é pior, não percebemos. Precisamos reavaliar essa questão da alimentação e sair da zona de conforto, de acomodação, se é que é conforto viver num sistema de escravidão. O programa Papo Sadio está no ar para mostrar a você a verdade. Você não é peixe. Peixe é que morre pela boca. Pense nisso. Agora são exatamente 11h52, pastor, bom dia, Marcelo, bom dia, missionária. Agora, temperatura aqui em Feira Nova, termômetro marca 26 graus. Hoje, dia 12 de agosto.
3: Bom dia, pastor Gilvan, bom dia, Marcelo, bom dia você que tá aí ligadinho nessa quarta-feira chuvosa aqui em Feira Nova, né? Tá nublado agora. Ligadinhos aqui com a gente no Papo Sadio mais uma vez e pra gente começar refletindo, você não pode evitar que os problemas batam em sua porta, mas não há necessidade de oferecer a eles uma cadeira para sentar.
4: Pois é, repita aí.
3: Você não pode evitar que os problemas batam à sua porta, né? Mas não há necessidade de oferecer a eles uma cadeira para sentar.
4: É verdade, verdade. Pense nisso também. Agora 11h53, nós vamos ouvir a ilustração do dia do programa de hoje e a gente volta já já. Ligue 99807-5408 e 99911-3710.

das novelas de maior sucesso que o Brasil inteiro já viu, líder de audiência, mostrou coisas cruéis, verdadeiras, e o que realmente está rolando na sociedade. E tudo o que passou ali, apesar de verdadeiro, dá-nos a impressão que é tudo normal, que tudo isso acontece e que nós temos que aceitar. Por exemplo, a heroína Jade é uma grande mentirosa e adúltera. Mente para o homem que ama, mente para o tio, mente para o marido, mente para o amante, mente para o segundo esposo e mente até para a própria filha. A Latifa, sua prima, faz igualzinho. Mente para o Mohammed, ensina a filha a mentir para o pai sobre o véu, dizendo que ainda não veio a sua menstruação. A Maísa inventa um roubo, mente para a polícia, mente para o marido, mente para a amiga, esconde que a filha é uma drogada e ninguém desconfia de nada. A Zoraide finge que acredita em Alá, consulta a borra de café, inventa mentiras para o Sid Ali e vai em frente. Na periferia, a mentira também rola solta. Tem uma dupla de picaretas no bairro de São Cristóvão que finge, por telefone, que é Roberto Carlos, Caetano Veloso, Pelé. Finge que é um pregador e milagreiro em praça com falsos milagres. O outro finge que é um grande pai de santo, adivinho, e aí vai. Até na empresa do homem mais rico da novela, é mentira em cima de mentira. A sua noiva, que acabou virando a esposa, adulterou demais com todo mundo, mentiu para todo mundo, mentiu para o Leozinho, que mentiu para ela. E também os executivos que trabalham ali, como Lobato, que mentiu a novela inteira. Ele, no final, drogado e bêbado dentro de um hospital, telefona para a noiva e diz: tive que ir de última hora para São Paulo. O Albieri mente para Edna, que mente para o Albieri, que mente para o Conselho de Ética, e aí vai. Todo mundo mentindo para todo mundo, e parece tão natural. Os filhos que se drogam mentem para os pais, roubam, e assim a coisa prospera. Parece ficção, mas ninguém vê, ninguém repara que tudo isso está errado. E as pessoas que estão assistindo, inclusive os filhos, acabam achando que é isso mesmo, sempre numa hora de aperto, conte uma mentira para escapar. E a mentira acaba se tornando um instrumento de livramento. As pessoas acham que é lícito mentir, desde que seja para evitar uma confusão e uma saia justa. Mas as pessoas nem imaginam que, ao mentirem desse jeito, estão servindo a Satanás e fazendo aquilo que o diabo mais gosta. Porque Jesus Cristo disse que o diabo é mentiroso e pai da mentira. Jesus Cristo disse assim: vós tendes por pai ao diabo e quereis satisfazer os desejos de vosso pai. Ele foi homicida desde o princípio e não se firmou na verdade, porque não há verdade nele. Quando ele profere mentira, fala do que lhe é próprio, porque é mentiroso e pai da mentira. E a mentira ajuda a gente até se dar bem ali na novela, como por exemplo a Carla, que em tribunal disse que o Tavinho é o pai do seu filho e todo mundo acredita nela.
E o Tavinho diz para todo mundo: acreditem em mim, eu não sou o pai dessa criança. E todo mundo: sei, tô sabendo. Os valores invertidos. O que é certo passa a ser errado. A honestidade passa a ser uma qualidade só das pessoas otárias. E aqueles que são sinceros são passados para trás o tempo todo. É incrível que os valores estejam tão trocados. E o que é pior, não é? A mentira, que é do diabo, sendo apresentada como uma coisa boa. Veja como realmente o valor está trocado. Só que um dia os valores serão novamente ajustados. A humanidade pode se corromper o quanto quiser. Eu estou citando o exemplo dessa novela, mas todas as novelas estão fazendo a mesma coisa. O que mais se ensina em novela é a mentira e uma pessoa enganando a outra e se dando bem, como se isso fosse normal e certo. Seja em que horário for, em que canal for, que novela for, que história for, a mentira, a trapaça, o engano, a troca de valores está sendo apresentada como uma coisa boa. E agora, até o governo está fazendo campanha a respeito do preservativo, mostrando o pai, a mãe e o filho ali dentro de casa, a campainha tocando e um rapaz na porta querendo falar com seu namorado. E o pai dispensando o namorado do próprio filho e depois indo para o quarto dizendo para o filho: filho, um dia você vai encontrar um namorado que te ame de verdade. É brincadeira. Jesus, por favor, volte logo. Porque nós estamos realmente cansados e enojados de tudo isso. Valores completamente deturpados, sendo apresentados como coisas normais e boas. E até quando? Até quando? Até quando Jesus Cristo voltar? Veja o que diz aqui o livro de Apocalipse, no capítulo 19, no versículo 11, quando ele vai retornar, veja como ele virá. E vi o céu aberto, e eis um cavalo branco. O que estava sentado sobre ele chama-se Fiel e Verdadeiro, e julga e peleja com justiça. E os seus olhos eram como chama de fogo, e sobre a sua cabeça havia muitos diademas, e tinha um nome escrito que ninguém sabia senão ele mesmo. E estava vestido de uma veste salpicada de sangue, e o nome pelo qual se chama é a Palavra de Deus. E seguiam-no os exércitos que há no céu em cavalos brancos e vestidos de linho fino, branco e puro. E da sua boca saía uma aguda espada para ferir com ela as nações, e ele as regerá com vara de ferro. E ele mesmo é o que pisa o lagar do vinho do furor e da ira do Deus Todo-Poderoso. E na veste e na sua coxa tem escrito este nome: Rei dos Reis e Senhor dos Senhores. Ele vai vir com uma espada na boca para estabelecer a verdade, com uma vara de ferro na mão para reger as nações. Vai ser assim, acabou a mentira. Sabe por que vai acabar a mentira? Porque o pai da mentira vai ser lançado no lago de fogo e enxofre, juntamente com todos aqueles que amam e praticam a mentira. Veja Apocalipse capítulo 22, versículo 15. Ficarão de fora os cães, e os feiticeiros, e os que se prostituem, e os homicidas, e os idólatras, e qualquer que ama e comete a mentira. E ele assina embaixo, viu o que ele está dizendo? Versículo 16 diz assim: Eu, Jesus, enviei o meu anjo para vos testificar estas coisas nas igrejas. Eu sou a raiz e a geração de Davi, a resplandecente estrela da manhã. E o Espírito e a esposa dizem: Vem. E quem ouve, diga: Vem. E quem tem sede, venha. E quem quiser, tome de graça da água da vida. Então, você vai ficar com a mentira ou com a verdade? Você vai ficar com o diabo ou com Jesus? Você vai vir ou você vai ficar por aí mesmo?
O convite dele é doce. E ele te chama. E o Espírito de Deus também. E a igreja, a noiva também te chama. E até o pregador, o anjo te chama. Todos estão dizendo: venha. Venha para Jesus Cristo, o que é fiel e verdadeiro. Passe para o lado de Jesus enquanto dá tempo, porque ele termina a escritura. O último versículo aqui de Apocalipse, capítulo 22, versículo 20, olha só, diz assim: aquele que testifica estas coisas diz: certamente cedo venho. E o apóstolo encerra: amém. Ora, vem, Senhor Jesus. Pois é, amém. Venha logo, Senhor Jesus. Mas antes que Jesus venha, venha você para Cristo. Antes que Jesus Cristo volte, volte você para Cristo e receba o fiel e verdadeiro como teu único, suficiente, exclusivo e eterno Salvador. E os teus pecados serão apagados, todos os registros de iniquidades serão eliminados, o teu nome será registrado no livro da vida e você vai tomar posse da vida eterna por Jesus Cristo, nosso Senhor e Salvador. Amém.

0: É, você que hoje esfriou um pouquinho mais, né? Refrescou um pouquinho mais. Mas vamos orar para que
1: Acho que para
0: Deus.
1: fechar esse inverno, né? Porque nós já estamos no mês de agosto, é um mês que tem mais chuva, né? Julho e
0: É, o
1: agosto.
0: tempo passou e disse que 90% das plantações foram perdidas, né?
1: É, praticamente nós não tivemos inverno, né, esse ano.
0: Pois é, mas precisamos buscar a Deus. Olha, nosso abraço aí a todos os católicos, os espíritas, os que não professam nenhuma religião, você evangélico, você que está ligado aqui na programação. Nosso abraço, o abraço do programa Papo Sadio, pastor Gilvan Lacerda. Agora, vamos para a polêmica no livro de Atos. Livro de Atos, capítulo 24. Capítulo 24, versículos. Vamos ver aí a partir do versículo 1. Ananias e Tértulo acusam Paulo perante Félix. 5 dias depois, desceu o sumo sacerdote, Ananias, com alguns anciãos e com um certo orador, e chamado Tértulo. Certo orador chamado Tértulo, os quais apresentaram ao governador Libelo contra Paulo. E sendo este chamado, passou Tértulo a acusá-lo, dizendo: Excelentíssimo Félix, tendo nós, por teu intermédio, gozado de paz perene, e também por teu providente cuidado, se terem feito notáveis reformas em benefício deste povo, sempre e por toda parte isto reconhecemos com toda gratidão. Entretanto, para não te deter por longo tempo, rogo-te que, de conformidade com a tua clemência, nos atendas por um pouco. Agora o versículo 5 diz assim: Porque tendo nós verificado que este homem é uma peste e promovem sedições entre os judeus, espaços por todo o mundo, sendo também o principal agitador da seita dos nazarenos. Veja como eram tratados os cristãos. Veja como era tratado Paulo, o apóstolo. E veja como hoje também tem sido tratado os cristãos. Agora, o que era a seita dos nazarenos? Veja, Tértulo, na tentativa de deixar Paulo na pior situação possível, acusava-o, ou acusou-o, de pertencer a uma seita que adorava um homem de Nazaré. Então, Paulo foi acusado por Tértulo e a tentativa era deixar Paulo numa situação cada vez pior. E no final desta, deixa eu ver aqui, queria que o governador Félix, visse os cristãos como perturbadores da paz. É assim que muitos dos cristãos estão sendo vistos hoje. Por simplesmente anunciar a verdade. Por simplesmente anunciar a palavra. Perturbadores. Quando, na verdade, os cristãos estão sendo perturbados pelo sistema, muitas

0: vezes que é corrompido.
1: É uma inversão.
0: É verdade. Pela tentativa de inculcar na mente dos cristãos aquilo que a Bíblia não ensina. E isso pode não. É uma ação do inimigo, o inimigo das nossas almas, justamente para tratar de nos deixar um entendimento, com o entendimento, eu vou dizer assim, com o entendimento assim, acostumado ao erro. E erro é pecado. Então, quem está sendo perturbado, assim como naquele tempo, não era Paulo, e como hoje não são os cristãos. Quem está sendo perturbado é quem está sendo perturbador, né? E Tertulo queria justamente trazer essa sugestão, essa visão ao governador. Agora, pulando agora para o versículo 14 do mesmo capítulo, capítulo 24 de Atos, versículo 14, eu vou ler um pouquinho antes, diz assim: Paulo apresenta a sua defesa. Versículo 10: Paulo, tendo-lhe o governador feito sinal que falasse, respondeu. E aí teve a resposta de Paulo e disse o seguinte: sabendo que há muitos anos é juiz desta nação, sinto-me à vontade para me defender, visto poderes verificar que não há mais de 12 dias desde que subi a Jerusalém para adorar. Isso Paulo falando. E que não me acharam no templo discutindo com alguém, nem tampouco amotinando o povo, fosse nas sinagogas ou na cidade. Nem te podem provar as acusações que agora fazem contra mim. Porém, confesso-te que, segundo o caminho, e aqui o texto aqui mostra caminho com letra maiúscula, a inicial maiúscula, o C, porém, confesso-te que, segundo o caminho, caminho é Jesus, a que chamam seita, assim eu sirvo ao Deus de nossos pais, acreditando em todas as coisas que estejam de acordo com a lei e nos escritos dos profetas. Paulo aí revelava aquilo que estava acontecendo. Queriam acusá-lo e ele não estava amotinando ninguém, nem nas sinagogas, nem na cidade. Os seguidores de Cristo, irmãos, ouvintes, eram conhecidos como seguidores do caminho. Seguidores do caminho. E eles somente mais tarde, aí o termo cristão passou a ser usado com frequência para identificar os cristãos ou os crentes. O termo cristão, né? Inicialmente, os seguidores eram identificados como seguidores do caminho. E quem segue o caminho é cristão. né? Jesus passava, a história é essa, que Jesus passava e uma multidão seguia um caminho, uma outra multidão, certamente maior ainda, multidão que não acreditava. Aliás, alguns seguiam Jesus, mas seguiam de longe, só para conhecer ou verificar uma falha naquele homem chamado Jesus, o caminho, né? Então, crente era pejorativo para identificar os cristãos. Aliás, cristão era pejorativo para identificá-los. Olha aí os cristãos. Lá vão lá os cristãos, ó. Porque seguiam a Cristo, né? Então, não tem coisa mais importante, não tem nada mais interessante do que seguir a Cristo e deixar de seguir o caminho do pecado, do caminho que leva à morte eterna. Não tem coisa melhor do que essa, né? E aquele que é cristão, ele vai sofrer perseguição. Se ele não sofre perseguição, tem algo errado com ele. Se não houver alguma fala contra ele, como no caso aí Tértulo contra Paulo, tem algo errado com ele, né? Justamente porque Paulo reunia pessoas, Paulo pregava a verdade nessas reuniões, não era amotinação para desordem, não era amotinação para destruir a vida de ninguém, muito menos, né? Mas simplesmente para anunciar uma verdade, e essa verdade, ela não passa, nunca deixa de ser verdade, que é o Senhor Jesus. Aí, eu sou o caminho, Jesus disse, a verdade e a vida. Você quer ter vida? Se você quer ter vida, se eu quero ter vida, né? Porque tem muita gente que vive, mas não tem vida. Para Deus, é como se não vivesse. Apenas Deus está dando oportunidade para que a mente se abra, para que o coração seja quebrantado alguma hora e a pessoa se converta. Porque é esse o espaço de tempo que a gente vive aqui, né? É o espaço de tempo que Deus está dando para que aconteça a conversão, a mudança de rumo. Missionária.
1: Então, nós vemos uma situação, né? Quando Elias matou todos aqueles profetas do mal, de Baal, profetizavam mentiras, né? O rei Acabe chamou ele de perturbador de Israel, né? E até hoje não é diferente, porque Jesus, o que incomodava mais aquelas pessoas não era Jesus dizer que ele era caminho e que ele era vida, era que ele era verdade. Quem está no erro e quem não quer admitir isso não suporta a verdade, né? Então é como se fosse uma afronta, né? Falar a verdade para pessoas que não admitem a verdade. Elas gostam da mentira, na verdade. Elas gostam de estar no erro, elas gostam de permanecer no que elas acham certo. Então, a verdade sempre confronta. E era o que acontecia com Jesus. Jesus confrontava.
0: O evangelho confronta, né?
1: Sim.
0: Não tem como o evangelho não confrontar com o pecado.
1: E aí, ainda hoje isso acontece, né? Nós estamos vendo uma inversão completa de valores na sociedade moderna. E, como eu estava falando ontem com alguém que estava falando sobre a questão do terremoto na Colômbia, né? Os terremotos estão sendo quase sucessivos, né?
0: Inclusive o informativo hoje vai falar sobre essa questão do terremoto.
1: Eu disse, olha, nós só estamos agora começando a ver. Mas Jesus já tinha avisado há muito tempo, né? Se a gente for para os evangelhos, a gente vai ver Jesus falando lá sobre os sinais. E nós somos a geração que estamos vivenciando os sinais da volta de Cristo, né?
0: Com mais frequência, né? Tanto que...
1: Com mais frequência, porque isso sempre aconteceu. A Bíblia diz que
0: aconteceria isso no tempo do fim, e a gente está vendo que a frequência tem aumentado.
1: A diferença, o detalhe é justamente esse, né? Porque acontecer sempre... tudo nada é novo, tudo sempre aconteceu de uma forma diferente ou com outra capa, com outra cobertura, talvez. Mas, assim, da forma que está acontecendo hoje, não.
0: Então, a grande questão aí é, eu estava falando ontem na igreja, né, comentando a respeito desses terremotos, né, é justamente a questão de nos prepararmos, né? Porque, por exemplo, esses terremotos chegam a esses lugares aí e não era previsto. Não era previsto. Por exemplo, era previsto o que aconteceu com a Venezuela? Não. Né? Não era previsto. Inclusive, os prédios não eram preparados, as casas, os prédios não eram preparados para terremoto.
1: Né? Olha, por falar nisso, pastor, eu estava falando a uma certa pessoa que disse que no país que ela morava, tinha uma estrutura muito boa, era um país preparado para terremotos. Qualquer terremoto que chegasse lá, não tinha como fazer um estrago, nem chegando perto desses.
0: Porque o prédio balançava, mas não caía.
1: Sim, aí eu disse, olha, eu respondi essa pessoa o seguinte, olha, quando construíram o Titanic, né, alguém disse também, ficou até essa frase muito conhecida, que nem Deus afundava aquele navio. Ou seja, a estrutura dele era muito... muito boa, não tinha como, né? Não tinha margem para uma coisa desse tipo acontecer. Mas Deus é Deus, né? E ninguém pode afrontar Deus dessa forma, né? A palavra diz que de Deus nem se zomba, nem se escarnece. Deus é o soberano de toda a terra e céu. Eu disse, olha, diga assim, se Deus quiser, se Deus permitir, a misericórdia de Deus seja sobre nós, porque aqui tem uma estrutura muito boa e não vai acontecer nada. Mas primeiro Deus, né? O poder de Deus.
0: E a gente precisa clamar muito a Deus, porque inclusive há previsão também, ou seja, há indícios de que os terremotos podem chegar aqui com mais força na nossa nação.
1: E quando os cristãos falam, voltando à polêmica sobre a volta de Jesus, são alarmistas, né? Querem perturbar a paz alheia. Poxa, eu quero viver, ainda tenho tanta vida pela frente, e esses cristãos estão falando sobre a volta de Jesus, sobre o mundo acabar, o mundo ser destruído, né?
0: E nunca veio,
1: novo,
0: né? Jesus nunca
1: veio.
0: Novo
1: sistema de coisas, e Jesus nunca veio esse povo fanático, né? Que é um dos termos que são usados. Estão aí anunciando a volta de Jesus, né?
0: Jesus sempre teve. É melhor ser fanático pela palavra de Deus do que viver uma vida com previsão muito ruim, uma previsão muito ruim. Alguém chegou certa vez e disse assim, olha, vamos dizer que não haja céu nem haja inferno, né? Então, se a pessoa morre e não há céu nem inferno, então os crentes tomaram prejuízo. Na verdade, é uma falta de sabedoria muito grande, a sabedoria de Deus muito grande, porque quando a gente vive afastado do pecado, ou buscando se afastar do pecado, só há ganho. O pecado é aquilo que é errado. Né? Porque quando se faz o que é errado, há uma consequência. Quando se pratica o pecado, há uma consequência. Então, não há perda, né? Embora que a gente tenha certeza que o céu existe, hein? E que o inferno também existe.
1: Agora, para os que não creem em céu e inferno, então por que é que os cristãos incomodam tanto? Se eles não creem.
0: É, Pois é. Mas agora, 12h29, nós vamos para mais uma página musical. Tem música não? Não, né? Coloca aí, Álvaro Tito, Conta Tuas Culpas. É, programa Papo Sadio, segunda, quarta e sexta aqui na FM Sertaneja, às 10 para meio-dia, sábado às 8 da manhã. Quem está ligado aqui no programa é Edenilde, ela disse que está ligadinha. É, Marinalva também, Nalva Santos, Adriana também escutando. Deixa eu ver a voz de Nalva aí, se já está boa. Coloca aí, por favor, Marcelo. Tony das Peças também ligando agora. Tony das Peças, calma, Tonho. Então, Tony das Peças boa ligando tarde. Agora. Que veio?
2: Boa tarde, paz do Senhor.
0: Tá rouca ainda?
2: Eu estou ligado no programa, tá, e a voz de Cristina tá saindo bem baixinha, viu?
1: É, o meu tá saindo baixinho, né, Nalva? Deixa eu falar mais alto um pouco.
0: Pronto, é de Cristiane, né? Da missionária. É, quem tá ligado é Denilde, eu disse, né? É, e deixa eu ver aqui quem tá ligado também. É Juscelene Menezes. Juscelene Menezes, o programa está uma bênção, estamos na escuta. É, o Diácono Nilton, a obreira Juscelene Menezes e Isaac e Isaías.
1: Grande, né? Isaac e Isaías.
0: É. Isaías, agora acertei.
1: Pronto, um muito abraço bem. Aí para vocês todos que estão aqui sintonizados com a gente no Papo Sadio nessa quarta-feira.
0: Amém. Essa música vai também para Tonho das Peças e para todos os nossos queridos ouvintes, inclusive, que participaram do programa.

0: 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E agora, aquele... né? Aquele ditado. Cuide da sua saúde, né?
1: Como é? Cuide da sua cidade. 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Cuide da sua saúde. Volto com certo. Cuide da sua saúde. 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Com sua cidade limpa, você melhora o sertão.
0: Pronto. Essa frase aí foi... uma... né? Foi uma...
1: é de autoria minha.
0: Uma composição, foi composta pela missionária Cristiane. Cuide da sua saúde, não jogue lixo no chão. Com sua cidade limpa, você melhora o sertão. Eu dizia ela lá no programa que a gente fazia, no sistema de som Desperta Sertão, aqui na cidade de Feira Nova, nas caixinhas, nos postes. Sempre já dizia. Por isso que eu tenho um pouco gravado ela ainda na mente. Mas nós vamos agora para o informativo Papo Sadio, agora 12h37.
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3: Queridos e amados irmãos, pessoal, será que isso aqui é coincidência? Um novo terremoto acabou de atingir 4 países de uma vez só. Colômbia, Equador, Panamá e Venezuela de novo. Um dia desse foi na Venezuela. A Venezuela tá no chão, meus irmãos. Semana passada foi no Japão. E os cientistas dizem que agora é a vez do Brasil. O Brasil tá na rota de um terremoto que poderá acontecer aqui a qualquer momento. Será que Jesus não tá voltando, pessoal? Irmãos, reflita nisso aqui. Esse vídeo foi gravado na Colômbia. Olha o que essa pessoa tá falando. É o fim dos tempos, pessoal. Jesus está voltando. Nunca pensei em ver isso em minha terra natal. Meus irmãos, são centenas de prédios no chão. Não dá para saber quantas pessoas papocaram porque estão desaparecidas. O G1 acabou de colocar essa reportagem aí, olha. O epicentro do terremoto ocorreu a 110 quilômetros de profundidade. 110 quilômetros de terra abaixo, a terra tremeu, né? E balançou tudo. Olha só, derrubando vários prédios em 4 países, o número de papocamento é desconhecido devido à dificuldade nos resgates. Agora, olha esse vídeo que foi gravado na Colômbia, pessoal. Uma irmã por nome de Marília gravou esse vídeo e no vídeo ela tá falando: nunca pensei em ver isso com meus próprios olhos, em meu país. Diversos vizinhos meus moram aqui. Semana passada mesmo, convidamos várias pessoas para o culto e não foram. É como diz a Bíblia, não sabemos o dia do amanhã. As pessoas estão fazendo vista grossa para a palavra de Deus, agindo como se tivéssemos ainda muito tempo. Irmãos, o fim está próximo. A minha intenção não é botar medo em ninguém, mas é te convidar para uma reflexão. Irmãos, os tempos estão mudados. Tudo isso aqui, olha, meu irmão, por favor, creia nisso. A Bíblia se cumpriu todinha, pessoal. Não falta mais nada, meu irmão. Só falta o anjo pegar a trombeta e tocar. Quando ele pegar essa trombeta e tocar, irmãos, essa terra vai ser revirada do avesso. Mas por enquanto, Deus está te chamando para o arrependimento. Vamos para Venezuela agora? 4 países, tá? A Colômbia foi o mais atingido. Venezuela, que ainda está no chão. Olha o que aconteceu na Venezuela. Um irmão, por nome de Caio, ele gravou esse vídeo aí, olha. É inacreditável que isso esteja acontecendo mais uma vez na Venezuela. Ele falando: mal acabamos de localizar todas as pessoas que foram atingidas no terremoto anterior e estamos agora de novo em um novo terremoto. Parece até coisa de apocalipse. Deus me livre, que Deus guarde o meu país. Irmãos, a terra está gemendo. A natureza não aguenta mais o pecado da humanidade. Eu vou já rodar aqui um vídeo. O pessoal estava dentro de uma igreja católica, rezando, né, para as suas seus ídolos. Eu respeito todos os meus irmãos católicos, tá, pessoal? Eu não persigo ninguém porque Nós temos que amar todo mundo, tá? Temos que respeitar todo mundo, como eu também quero ser respeitado. Eu vou já rodar aqui o vídeo do que aconteceu com a igreja. A igreja estava lotada. Mas antes, irmãos, eu quero pedir o apoio de vocês para o nosso trabalho de Nampula, na África, em Moçambique, meus irmãos. Por favor, socorra esse trabalho, pessoal, tá? Não é fácil comprar alimentação para 300 crianças, fazer cestas básicas para viúvas, como nós estamos fazendo, né?
0: Trabalho que é feito por Cleiton Santos aí também muito bom, na África.
3: Interessante, olha o que é que ela disse. Nesse momento, nosso estúdio em Bogotá está balançando. Estamos no meio de um terremoto. Peço a vocês que orem, tá? Peço a vocês que orem, ao vivo. No finalzinho da reportagem, ela faz esse convite, né? Peço a vocês que orem. Se lembra de Deus, meu irmão. Você que está no pecado, se lembra de Deus. Se lembra do teu Criador. Deus não está aguentando mais esse mundo. E isso aqui é o reflexo do pecado da humanidade. Aquilo que as pessoas plantam, as iniquidades, as coisas vergonhosas. A natureza sente. E a Bíblia diz que a natureza geme, Romanos 8, 22. Sabemos que toda natureza criada geme. Se a natureza está gemendo, é porque alguma coisa está causando dor nela. E é o pecado da humanidade, como foi no tempo de Noé, irmãos. Aí você vê essa catedral católica, né, pessoal? Da Nossa Senhora do Rosário, na cidade de Manizales, na Colômbia. As pessoas estavam rezando, né? Graças a Deus não houve papocamento, tá? As pessoas saíram correndo na hora. Eu não vou colocar nada sensível aqui no nosso canal. Mas aí você vê todo o templo sendo balançado. Irmãos, o que é o ser humano? Não é nada. Não é nada, pessoal. Um terremoto coloca 4 países no chão, meu irmão. Tá? 4 países de uma só vez. E aí você vê as imagens que estão chegando a todo momento da internet, né? E eu peço a você que não tá com os pés no vídeo, nesse momento, ouça o clamor de nossos irmãos da África.
4: Irmãos, paz do Senhor, quero agradecer a tua semente, nossas crianças de Mecuburi, esse é outro distrito, aqui na nossa igreja sede. Então, queremos agradecer a oferta que vocês mandaram. Missionário Cleiton, muito obrigado. Os irmãos que estão a seguir...
3: Aí, a semente que vocês têm semeado. Ore a Deus, se você está com dúvida, ore. Peça discernimento, o Senhor vai mostrar para você que esse trabalho é dele, nasceu no coração dele e nós estamos apenas administrando. Queridos irmãos, continue orando pelo mundo, pelos que estão no pecado, para que voltem para Jesus, porque o tempo do fim está chegando. Compartilhe esse vídeo, contribua com missões e até amanhã.
0: Muito bem, aí sobre a Colômbia, né? É, Equador, qual mais?
1: Foram 4, né?
0: Venezuela, teve mais outro país que aconteceu, então, mais terremoto, inclusive na Venezuela se repetiu, né? Então, assim, não é comum acontecer. Como eu havia falado, e os prédios, as residências, os prédios em geral, também prédios comerciais, né? Prédios públicos, também não estavam preparados para terremoto. Né? Então, por exemplo, aqui no Brasil,
1: a gente não tem
0: esse preparo, né? Já tem países que são preparados, é como se fosse um emborrachamento ali na base da construção, para que o prédio balance, mas não caia.
1: Chile, né? É um deles, embora, né? No Chile é um
0: no
1: deles.
0: No Chile é. Mas embora que se vier um terremoto muito de abalar, muito forte mesmo, não tem quem segure, né? Porque quem não tem quem segure é quando Deus age, né? E é a ação de Deus aí, com certeza, como diz aí o missionário Cleiton Santos, devido ao pecado, né? Devido ao afastamento de Deus. Então, vamos orar, clamar a Deus antes que o mal possa vir também aqui para a gente, né? Vamos orar a Deus, clamar a Deus, buscar mais a presença de Deus, né? Prestar culto a Deus, adorar o seu nome. Porque a gente é devedor dele, né? A nossa vida é dele, pertence a ele, ok? Então Jesus não deve nada a gente, mas a gente deve a vida a ele. Agora são exatamente 12 horas e 46 minutos, vamos de música. Tem música não. Então vamos de música aí.
1: Tudo é perda.
0: Tudo é perda. Pronto, tudo é perda. É, quase tudo, né?
1: Mas segundo o que a música diz.
0: Ah, né? Segunda música. Então vamos lá. Vamos ouvir essa música aí, medite na letra.

A internet tá um pouco lenta, mas já vai já música para vocês. Lembrando aí que dia 29, culto da comunhão ali no Centro de Criatividade, viu?

0: E agora nós vamos para notícias interessantes. Vamos lá. Programa Papo Sabinho.
1: Notícias interessantes.
0: Vamos ver se a internet ajuda. Agora.
2: Imagine a cena. Um homem que convenceu um país inteiro a tomar uma vacina agora se recusa a explicar qualquer coisa sobre aquele período. Aconteceu nos Estados Unidos. O médico Anthony Fauci foi o rosto do combate à Covid. Nada acontecia sem ele. Foi com o aval dele que o governo americano exigiu a vacina da Covid como condição para trabalhar. Militar, enfermeiro, professor, ou tomar a dose ou rua. Muita gente tomou contrariada. Muita gente que recusou perdeu tudo. Anos depois, os documentos começaram a aparecer. O diário particular de Fauci vazou, mais de 1000 páginas, e revela que as certezas apresentadas na televisão não existiam nos bastidores. Ele duvidava, questionava, escrevia o oposto do que anunciava. Chamado ao Senado para dar explicações, Fauci usou o direito ao silêncio mais de 100 vezes.
3: Que dia da semana é hoje?
4: Aconselhado pelo meu advogado, recuso-me respeitosamente a responder com base nos meus direitos ao abrigo da 5ª Emenda da Constituição.
2: E carrega no bolso um presente do presidente Biden, um perdão preventivo que o protege de processos por tudo que fez desde 2014. A lição que fica é antiga. Desconfie de quem impõe obrigações e foge das perguntas. Especialmente quando a obrigação entra no seu braço.
0: É, falando aí sobre um médico lá nos Estados Unidos, que ficou calado, né? As perguntas do Congresso ali, ele ficou calado, não quis responder. Né? Invocou a Constituição. Agora veja, muita gente tomou essa vacina. Aí tomou essa vacina, inclusive, até por medo. Medo de perder emprego, não poder entrar no trabalho. Tinha gente que era obrigado mesmo para não tomar. Muita gente que precisava viajar e foi cobrado também que fosse vacinado, né? E agora está vindo tudo à tona a respeito desse caso aí das vacinas da Covid. Mais 12h55, agora vamos, coloque Marcelo, o momento de saúde, vamos para o momento de saúde, né? Vamos para o momento de saúde com a missionária e fitoterapeuta Cristiane Lacerda agora.
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5: E o nosso momento de saúde de hoje é sobre o suco detox, né? Que é o suco verde. Que nós costumamos fazer, o ideal seria fazer já alguns médicos já indicam que...
0: Facilitam, né?
5: Facilitam que você batendo a folha de couve com limão, né, e água, você já tem um detox garantido.
0: Coloca um raminho de coentro, pode ser também.
5: Mas há outras folhas, se você quiser fazer com outras folhas que têm inúmeros benefícios para a sua saúde também, você pode fazer o suco verde com as 5 folhas, que é couve, né? Couve, a rúcula, o espinafre, o manjericão e o hortelã. Né? Essa mistura aí é um suco detox poderoso pro organismo da gente.
0: Sempre junto com o limão, e o limão, missionário, interessante.
5: Curando
0: tira o caroço.
5: Algumas doenças, inclusive, né?
0: Na verdade, é um detox, como você falou, é para desintoxicar, né? Porque sempre, na verdade, a gente precisa desintoxicar, né? Principalmente na época de hoje. Então, é interessante desintoxicar, e ia falando do limão. O limão, você pode usar, ele tira o caroço, né? De preferência, aquele limão amarelinho.
5: Você pode.
0: Ele é melhor, aquele que não é transgênico. Aquele que não é transgênico. Então tem o caroço, se tiver somente, porque ultimamente eu não estou achando nenhum limão do amarelinho aqui. Pergunto sempre na feira ao pessoal, fico atrás e não acho. Só acho o transgênico. Só acho o transgênico. Pode ser que na feira de Glória, que é uma feira maior, acredito que tenha, porque vende outro limão ainda. Eu soube que em Itabaiana vende também. Então na feira de Glória deve vender.
5: Só que lembrando aqui, né, pastor, que quem faz milagre é Jesus. Porque a pessoa às vezes quer fazer um detox assim uma vez por semana, uma vez no mês, e quer e não vê nada, e diz que não vê nada.
0: É.
5: Né? É, o natural você tem que ser persistente. Então não é só uma
0: todo
5: vez.
0: Todo dia.
5: Esse suco você pode, é recomendado já pelos terapeutas, pelos médicos, que você pode fazer todos os dias.
0: Isso. E, é. Falando sobre o limão, ele tem na casca dele tem uma substância chamada limoneno, que é justamente, ela dificulta, ela faz que o câncer ele seja extirpado,
5: ou então
0: dificulte,
5: né,
0: o câncer no corpo, né? Dificulte a proliferação, né, dessa célula de câncer. Pois é, mas fica aí para os nossos ouvintes, o Momento de Saúde de hoje.
5: Repetindo só aqui as folhas, né?
0: Sim,
5: repetindo. Rúcula, você vai encontrar essas folhas. Nem sempre tem aqui na feira livre de Feira Nova, mas você
0: comprei essa semana lá em Glória, a rúcula e
5: espinafre.
0: Você encontra
5: em alguns supermercados lá, né? Rúcula, espinafre, nos peixotos geralmente costuma ter.
0: E o manjericão, achei também.
5: O manjericão e hortelã.
0: É, o hortelã eu já não achei. É? Mas hortelã muita gente planta até em casa. É? Pois é, então o programa está terminando.
5: Por aqui, né?
0: 12h59, um minutinho só.
5: Sexta-feira tem mais, se Deus quiser.
0: Sexta-feira, com o quadro Uma Palavra para Você, você pode ligar e participar. E Deus tem uma palavra para você. Se Deus quiser, então, programa Papo Sadio, até lá. E no sábado, às 8 da manhã, programa Voz da Umese, a Voz da Umese, às 9, sábado, e às 8, programa Papo Sadio. Tá certo? Vamos lá.

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2: 13 horas e 4 minutos.

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5: 13 horas e 26 minutos.

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2: 13 horas e 56 minutos.

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8: 14 horas e 24 minutos.

unção de Deus é esta paz presente aqui nessa noite. 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Ele está caminhando por aí. Quem está sentindo ele? Quem está sentindo ele? Só quem está sentindo dá um brado de vitória. Oh, glória a Deus. Quero convidar os adoradores para cantar comigo assim.

Jesus, aplauda mais forte. Oh, glória a Deus. Oh, glória a Deus. O Deus dos deuses, ele já se faz presente aqui nessa noite. 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
5: 15 horas e 7 minutos.
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1: Cheguei, aqui estou, muito boa tarde, sejam todos bem-vindos de agora até às 18 horas. O melhor da música sertaneja passa por aqui. Participe, interaja, peça sua música, vai ligando 99807-5408, 999-82-9314. Até às 18 horas tem Mauro Souza e o Expresso Sertanejo, saudando, abraçando a você que está aqui na cidade de Feira Nova, nas praças, nas ruas, nas avenidas, nos conjuntos, nos residenciais, a vocês na cidade circunvizinha, nos povoados, em qualquer cidade aqui do estado de Sergipe, em qualquer estado do nosso Brasil. Vamos juntos por aqui até às 18 horas para tocar o melhor da música sertaneja dentro do nosso programa Expresso Sertanejo. Participe, peça sua música através de 99807-5408 e 99982-9314. Até às 18 horas.

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1: Olha só, já são 15 horas 20 minutos. Aqui estou de volta para darmos continuidade ao nosso programa Expresso Sertanejo, aqui na FM Sertaneja Conquista da Região. Agradecendo, claro, a você que participa, que interage aqui na nossa programação. Obrigado pelo carinho da sua sintonia, pelo carinho da sua audiência aqui na nossa programação. Vamos juntos viajar na nave musical do nosso programa Expresso Sertanejo, saudando, abraçando a você que está sintonizado, conectado aqui no nosso programa. Até às 18 horas tem eu, Mauro Souza, e o Expresso Sertanejo por aqui, atendendo seu pedido musical, saudando, abraçando a você que participa, que interage, a você que acompanha o nosso programa, abraçando meu amigo Lauro lá em Aracaju, Terezinha em Juara, no Mato Grosso, Marcos Palmeirense lá em Aracaju, João no Parque dos Faróis, Marcos Sobral também lá na capital sergipana. Eu também saúdo e abraço Nice Frazão lá no Belo Jardim, Pernambuco. Toda essa turma boa já interagindo aqui dentro do nosso programa. Obrigado pelo carinho da sintonia, obrigado pelo carinho da audiência aqui dentro do nosso programa Expresso Sertanejo. Vamos juntos até às 18 horas. É eu daqui, você de lá. Participe, peça a sua música. Os nossos telefones estão liberados. 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Abraçando meu amigo Wallace, lá no Guajará, em Nossa Senhora do Socorro. Mas agora eu falo com ele, meu amigo Lauro, boa tarde.
2: Boa tarde, Mauro Souza. Mauro Souza, hoje eu quero vir com Reginaldo Rossi e Roberta Miranda. Amanhã eu vou ser livre e ser feliz. Toco. Ofereço para o Valdecota, seu José Alves, Dário João da Mota e todos os ouvintes do Espécie Sertanejo.
1: Valeu, meu amigo. Obrigado pelo carinho da sua audiência aqui na nossa programação. Abraçando o nosso amigo Lenilton de Tonho Vaqueiro lá em Aracaju, ouvindo o nosso programa. Cicinho Cabeludo do Forró em Glória. Simone na Malhada dos Negros, sempre na sintonia. Um abraço a dona auxiliadora Cauane, Calhane, Vitória e Gabriel. E o nosso amigo Zé Bencedo lá no Marcos Freire 3. Terezinha em Juara, no Mato Grosso. Boa tarde.
3: Boa tarde, meu amigo Mauro. Uma boa tarde para você. Mauro, peço a música com Sandro Lúcio, Laço Aberto. Oferece para Nice, para Val, para Gilberto, para você, para José Valmir, para todos os seus ouvintes, para toda a minha galera aqui em Juara. Uma boa tarde, fica com Deus. Para a minha amiga Rosa Ruda, Dalvina, Maria da Paixão, Maria da Horta, Paulo de Macedo. Para minha filha Fernanda, meu genro Robson, meu filho Michel, para todos que estiverem na escuta, um bom dia, fica com uma boa tarde, fica com Deus.
1: Valeu, minha querida, obrigado pelo carinho da audiência. Então vamos lá, vamos de música. Roberta Miranda e Reginaldo Rossi cantam Amanhã, Sandro Lúcio, Laço Aberto, e do Colo da Noite eles cantam Milionário e José Rico no nosso programa.
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1: Talento por aqui, mas vai.

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2: Olha só, já são 15 horas 43 minutos. Aqui estou de volta para darmos continuidade ao nosso programa Expresso Sertanejo. Agradecendo, claro, você que participa, que interage aqui na nossa programação. Vamos juntos até às 18 horas. Saudando, abraçando meu amigo Zé Bencedo lá no Marcos Freire 3, Lenilton de Tonho Vaqueiro lá em Aracaju. Zé Bencedo lá no Marcos Freire 3, né? O Cicinho Cabeludo do Forró em Glória. Dona Esté lá no povoado Quixaba em Gararu, ouvindo nosso programa. Borracheiro, Celina, Jane Cleide, Gilvane Gomes, Gilberto lá no Trevo, nosso amigo Oviedo lá no sítio Rancho Alegre, toda essa turma boa, obrigado pelo carinho da audiência. 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Abraçando a minha amiga Val lá no BH, nas Minas Gerais, capital dos mineiros. Olha só, no nosso último bloco musical eu toquei e atendi. No Colo da Noite, Milionário José Rico cantou para Marcos Palmeirense lá em Aracaju. Dona Terezinha Enjoara, no Mato Grosso, ela pediu e curtiu aí o Sandro Lúcio Laço Aberto. Já nosso amigo Lauro, lá na capital sergipana, também pediu e curtiu Amanhã com Roberta Miranda e Reginaldo Rossi aqui no nosso programa. Eu agora toco para atender nosso amigo Zé Bencedo. Pediu com trio Parada Dura, Homem de Pedra. Marcos Sobral pediu e vai curtir também Maurício e Mauri, Paixão ou Loucura. E Nice Frazão pediu também e vai curtir. Peraí, tem coisa errada aqui. Não, é Nice Frazão pediu Menina Veneno, não foi? Meu Deus, eu dei endoidado. Não, Menina Veneno foi o Wallace. Eu vou conferir aqui, que eu agora, eu fui quem me perdi por cá. Vamos lá. João, lá no Parque dos Faróis, pediu e vai curtir aqui dentro do nosso programa. Vamos lá, vamos devagar, que Mauro vai acertar. João foi quem pediu Homem de Pedra, vai curtir aqui do nosso programa Expresso Sertanejo. Marcos Sobral vai curtir aí o Maurício e Mauri. E Nice Frazão, Henrique Juliano, Liberdade Provisória. Eu confundi, nosso amigo Zé Bencedo pediu e curte também daqui a pouco aqui dentro do nosso programa a canção que ele pediu. Mauro tá tonto aqui, viu? Mauro tá tonto. Mas vamos lá, vamos resolver aqui. Vamos tocar e vamos oferecer. Meu Deus do céu, vala-me Deus. Meu amigo Marcos Sobral, fale conosco. Boa tarde, meu amigo.
3: Boa tarde, Mauro Souza. Boa tarde, ouvintes da FM Sertaneja. Aqui quem fala é Marcos Sobral. Mauro Souza, eu gostaria de ouvir hoje a música Paixão ou Loucura, cantada por Maurício e Mauri. Ofereço para você, para todos que fazem a FM Sertaneja, para todos os ouvintes, todos os meus conterrâneos em Nossa da Glória. Enfim, para todos em geral, né? Um abraço, estou aqui ligadinho no programa Expresso Sertanejo. É uma maravilha, viu? Aprendi com aquele senhorzinho que fala com você. Gosto de ouvir ele falando.
2: Valeu, meu amigo Marcos Sobral. Obrigado pela sua audiência. Aquele senhorzinho é seu José Alves, lá do João da Mota. É o homem que diz, é uma maravilha, é uma beleza, adoro. Daqui a pouco vai falar conosco também aqui no nosso programa. Abraçando Dona Esté, lá no Povoado Quixaba, em Gararu, Maria de Adelmo JR, em São Mateus, Val, lá no BH. Mas vamos lá, João Pediu e Curte, Homem de Pedra, com trio Parada Dura, Maurício e Mauri, Paixão ou Loucura. E aí vamos atender também, neste bloco, né, a nossa amiga Nice Frazão, ela que já pediu moda aqui dentro do Expresso Sertanejo, e a sequência está aqui. Mauro vai tocar a canção que ela pediu também já neste bloco. Mas tem ouvinte para falar conosco, vamos conectar.

0: Então vamos lá, vamos falar com Nice Frazão, que eu não estou conseguindo conectar, seu José Alves aqui. Nice, boa tarde.
1: Oi, Mauro, boa tarde. Toca Imagina Eu, do Eduardo Costa, Vai Pra Dalvina, Terezinha Alves, OBH,
2: boa tarde pra
1: Sueli
2: você.
1: De São Paulo, para você e todos os ouvintes. Tchau, obrigado.
0: Valeu, minha querida, obrigado pelo carinho da audiência. Então vamos lá, vamos de música no nosso programa.
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1: Olha só, já são 16h02. Aqui estou de volta para darmos continuidade ao nosso programa Expresso Sertanejo. Depois de ter tido uma atrapalhada aqui, mas deu certo, né? Já atendendo aí os nossos ouvintes e continuarei atendendo a todos os outros que já estão participando aqui do nosso programa. Mas vamos que vamos, até às 18 horas eu estou aqui para atender seu pedido musical dentro do nosso programa. A nossa amiga Nice Frazão, lá no Belo Jardim, Pernambuco, pediu e curtiu Eduardo Costa, Imagina Eu. Já o nosso amigo Marcos Sobral, lá em Aracaju, pediu e curtiu Maurício e Mauri, Paixão ou Loucura, aqui dentro do nosso programa. Atendi também nosso amigo João, lá no Parque dos Faróis, em Nossa Senhora do Socorro. Ele disse, boa tarde, meu amigo Mauro Souza, tudo bem? Meu amigo, hoje eu gostaria de ouvir no Expresso Sertanejo o trio Parada Dura, Homem de Pedra. Vai para o amigo e família, para todos os ouvintes do Expresso Sertanejo. Valeu, obrigado pelo carinho da audiência. Abraçando Dona Esté, lá no povoado Quixaba, em Gararu. Abraçando Jussara e Lauane, no Bugio, em Aracaju. Abraço Maria Souza, Jailton Souza, Machado, Luciene, Dona Lúcia e Edna, aí no Caboge, ouvindo nosso programa. 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Abraçando meu amigo Gladson e Aninha da Tapioca, aí na Santa Rita, Rua, na Travessa São José, ouvindo o nosso programa. Obrigado pela audiência. 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Abraçando meu amigo Arnaldo do Beiju, lá na Mangabeira, em Itabaiana. E agora eu atendo nosso amigo Zé Bencedo e o nosso amigo Wallace, lá no em Nossa Senhora do Socorro. Um no Guajará e o outro lá no Marcos Freire, ouvindo e participando aqui. O homem do chapéu de couro fala conosco, meu amigo Wallace. Boa tarde.
2: Boa tarde, Mauro Souza. Aqui é o Wallace, diretamente do Guajará, Nossa Senhora do Socorro. Já estou conectado no Expresso Sertanejo. Gostaria que você colocasse aí a música de Zezé de Camargo e Luciano, Menina Veneno, para todos os ouvintes e em geral, sem exceção. Mandando um abraço aí para o seu Arnaldo Beiju, povoado Mangabeiro, seu Alvinha de Nossa Senhora da Glória, seu Gilberto no povoado Trevo em Nossa Senhora da Glória, seu Dedé Paco Paco em Monte Alegre, Lenilto Tem Vaqueiro em Aracaju, Edmilson Farias em Poço Redondo, Gladys Cleves e Alvani Júnior da Sebe Contábil em Aracaju, seu José Alves do João da Mota em Graco Cardoso, Adelmo JR no povoado São Mateus, Gararu, seu José Bencedo no Marcos Freire 3 em Nossa Senhora do Socorro, Nenê Milanita no povoado Mata Grande em Itabi, Ailton da Lagoa Redonda em Itabi, seu Gileno Leninha Trovão, Lady Jante conhecida como Nenê do Trevo, seu José Ivaldo Moura, Neguinho de Peró, Gilvânia Souza, Romildo Aposentado, Vasconcelo Cassinho, Roberto de Ariosaldo, Nice, Amélia e Valdicota em Feira Nova, aquele abraço. Vamos que vamos, que o bambu tá gemendo, a música está no ar e a tarde é nossa, não diga ninguém não.
1: Valeu, meu amigo Wallace, obrigado pelo carinho da audiência aqui na nossa programação. E agora eu toco para atender o Zé Bencedo lá no Marcos Freire 3, Henrique e Juliano, Liberdade Provisória. Na sequência tem Zezé e Luciano, Menina Veneno.

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1: Olha só, já são 16 horas, 18 minutos aqui em Feira Nova, de volta estou para darmos continuidade ao nosso programa Expresso Sertanejo. Participe, interaja, peça sua música aqui na nossa programação. Abraçando meu amigo Gilberto, lá do Povoado Trevos, Gilmar Vieira, lá em Barra do Ipanema, nas Alagoas, ouvindo nosso programa. Obrigado pela sua audiência, pela sua participação aqui na nossa programação. Vamos juntos até às 18 horas, saudando, abraçando a você que está sintonizado, conectado aqui dentro do nosso programa. E no nosso último bloco musical, eu atendi o Alas lá no Guajará, em Nossa Senhora do Socorro, pediu e curtiu Zezé e Luciano, Menina Veneno. Já o nosso amigo Zé Vencido, lá no Marcos Freire 3, ele disse: boa tarde, Mauro Souza, toque aí para nós hoje, Henrique Juliano, Liberdade Provisória. Daí ofereço para você, Mauro Souza, para o Wallace no Guajará, minha esposa Netinha, Gilberto Amado, Adelmo JR, Dona Linda, Geraldo Solange em Carapicuíba, Valde BH e para todos os ouvintes do programa Expresso Sertanejo. Valeu, meu amigo Zé Bencedo, obrigado pelo carinho da audiência. Abraçando seu José Alves, Júnior, Edenilto, Ayu, Preto, Zé Branco, Menininho, Marieuse, Zé Branquinho, Derivaldo, toda essa turma boa aí de rádio ligado, ouvindo nosso programa. Obrigado pela audiência de vocês aqui na nossa programação. Até às 18 horas eu estou por aqui, no oferecimento de Costa Queiroz Empréstimo Consignado. 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Mas vamos que vamos, eu vou para mais um bloco musical aqui dentro do nosso programa. Abraçando aí meu amigo Cheiro, meu amigo Valdicota, toda essa turma boa ouvindo o nosso programa. Alô, boa tarde.
2: Alô, boa tarde, adoro.
1: Adoro, como é que está o senhor, seu José Alves, tudo bem?
2: Mas eu estou bom, como é que vai você e toda a sua família, rapaz?
1: Aqui nós estamos bem e em paz, graças
2: é
1: a Deus.
2: É uma beleza, né, rapaz?
1: É uma maravilha, homem.
2: Eita, negócio bom, rapaz.
1: Adoro.
2: Adoro, mano.
1: Seu José Alves, vamos ouvir o que hoje?
2: Vamos ver aí a casa da vovó, rapaz.
1: A casa da vovó é uma beleza.
2: Eita, negócio bom, rapaz.
1: Ofereça que eu toco daqui a pouco.
2: Vou oferecer pra Ivanete, minha filha na Boa Vista, Aitinho na Boa Vista, Deilton, Dene, meu filho, Silvestre Engracado, Lula, nas Três Barras, Júnior, meu filho aqui no João da Mota, Ayu, meu filho aqui no João da Mota, todos meus irmãos no Poço dos Pau, pra Gil Devana, no Poço dos Pau, Jurubeba na Corujinha, o Tita nas Três Barras, o Sulo, João do Celino, Sotinho nas Três Barras, o Preto no Caldeirão, Jair do Mané Velho, pra o Deusinho na Embira, Zé Branquinho nas Mesinhas, Adelmo JR, Amitavara, pra você e toda a sua família.
1: Obrigado.
2: Pra Valmir Andrade, Helene Valdo Danta, pra o Valde Cota, Jaque na Costa Queiroz, Jame de Arvoredo, Carivaldo com toda a família, pra o Vegilene do Bairro do Trevo.
1: Certo.
2: Pra o Gilberto do Trevo, manda um abração pra ele.
1: Sim.
2: Para o Givanê, para o Alas em Aracaju, para o Lenito, para o Marco Antônio, para o Lauro, para o André Moura, como é André Moura, né? Como é?
1: Leandro Moura.
2: Leandro Moura, rapaz. coisa que eu me atrapalho, rapaz.
1: É verdade.
2: André Moura, Leandro Moura, para seu Vivaldo no Gavião, Márcio Ginipapo. E para todos que estão ouvindo, para todos os ouvintes, né, homem?
1: Com certeza, seu José Alves. E o nosso amigo Gilberto já disse: Obrigado, adoro.
2: Adoro. Ele tá pensando que eu tô esquecido do cabaré. Não tô não, viu?
1: Não esquece não, eu sei que não.
2: Não esquece de jeito nenhum. Um dia nós se conta.
1: Com fé em Deus.
2: Quando eu aparecer em Guaruaviso, eu dou um toquezinho pra ele, nós se encontrar lá em Tonho.
1: É verdade, bem no Tonho mesmo.
2: É, bem ali mesmo.
1: Libere Tonho que eu dou 10 Tonho.
2: Oh, meu Deus do céu, lascou. Tá uma beleza assim, rapaz. Tem o Paco Paco, o homem dos Estados Unidos, tem o Arnaldo Beju. Manda uma boa tarde pra ele e um abração pra eles todos, né, homem?
1: Com certeza. É uma
2: beleza, rapaz.
1: É uma maravilha, homem.
2: Adoro.
1: Seu José Alves.
2: Oi.
1: Mande um abraço aí também para Marco Sobral, lá em Aracaju.
2: Já mandemos, já
1: não,
2: já
1: estamos
2: mandando cada vez mais. Um abraço e uma boa tarde. Que Jesus abençoe a todos, né, Mara?
1: É verdade, meu irmão.
2: Eita, é negócio bom, Mara.
1: É uma maravilha, homem.
2: Adoro.
1: Adoro.
2: Valeu, Mara. Uma boa tarde e saúde aí pra você e toda a sua família. Que Jesus abençoe a todos,
1: viu? Amém, meu irmão. Saúde pra todos nós, viu?
2: É verdade.
1: Forte abraço. Tchau, tchau.
2: Tchau, tchau.
1: Aí é seu José Alves, direto do João da Mota, lá em Graco Cardoso, ouvindo, participando aqui do nosso programa. Obrigado pelo carinho da audiência. Mas vamos lá, vamos falar com os nossos ouvintes. Nossa amiga Val já enviou mensagem aqui para o nosso programa. Já pediu moda e Mauro Souza vai atender aqui dentro do nosso programa, o Expresso Sertanejo. Vamos lá, vamos falar com ela, nossa amiga Val, lá no BH, nas Minas Gerais, capital dos mineiros. Boa tarde.
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3: Oi, meu amigo Mauro Souza, tudo bem com você? Passando para deixar uma boa tarde para todos os ouvintes desse programa. Hoje eu quero ouvir no Expresso Sertanejo o Jean e Giovanni, mil corações, dá um beijo para você e para todos os ouvintes. Valeu, Mauro Souza.
1: Valeu, minha amiga, obrigado pelo carinho da audiência. Então vamos lá, eu toco aí o Jean e Giovanni, mil corações. Jailton e André, bons amigos. Chico Rei Paraná canta para Gilmar, Leão Domado. Lourenço e Lorival, Casa da Vovó. Todas essas músicas agora já atendendo aos pedidos que estão chegando. Daqui a pouco atendo o Cheiro, atendo o Valdicota, atendo a todos os ouvintes que estão enviando mensagem ao nosso programa.
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2: Olha só, já são 16 horas 47 minutos. Aqui estou de volta para darmos continuidade ao nosso programa Expresso Sertanejo, aqui na FM Sertaneja Conquista da Região. Abraçando aí meu amigo Bruno Pedreiro, ouvindo nosso programa. Abraçando também aí meu amigo Evaldo Pedreiro, Tina, Rosana, Zumira, Sônia, toda essa turma boa. Obrigado pelo carinho da audiência de vocês aqui na nossa programação. E olhe só, no nosso bloco anterior, eu atendi, né, vários pedidos aqui dentro do nosso programa. Nossa amiga Val, lá no BH, PDB curtiu Jean e Giovanni, Mil Corações. Jailton e André, bons amigos. Eu atendi Gladson, o esposo de Aninha da Tapioca. Um abraço aí para Moacir, Valdir Barbosa, Galego de Pepeu, Carlinhos do Saudoso, Zé Lindinho, Misael do Leite, toda essa turma boa aí ouvindo nosso programa. Obrigado pelo carinho da audiência aqui na nossa programação. Chico Rei Paraná, Leão Domado, eu atendi. Nosso amigo Gilmar Vieira, em Barra do Ipanema, lá nas Alagoas. Ele disse: boa tarde, meu amigo Mauro Souza. Se possível, toque Chico Rei Paraná, Leão Domado. Ofereço para todos os ouvintes e para todos os meus familiares e amigos e para você. Valeu, meu amigo. Obrigado pelo carinho da audiência. Seu José Alves, lá no João da Mota, pediu e curtiu. Lourenço e Lorival, Casa da Vovó. Gilberto, lá no Povoado Trevo, pediu e curtiu. Aqui dentro do Expresso Sertanejo, a canção com Ed Santos, A Minha Fé. Dedicou a todos os ouvintes de A a Z, para não esquecer. Eu vou atender Valdecota, vou atender meu amigo Cheiro e vou atender também, ouvindo nosso Expresso Sertanejo, a nossa amiga Érica Regina, lá na Jaboticaba, em Graco Cardoso. Meu amigo, irmão Cheiro, boa tarde.
3: Boa tarde, meu grande amigo Mauro Souza. Já tô colado no Expresso Sertanejo. Toco essa toada de Doquinha do Sanzo Jepa. Cheio da vaquejada para seu amigo fazendo um favor.
2: Toco sim.
3: Homenagem a Doquinha do São José. Ofereci a minha mãe Dionélia, meu pai Zé Branco, todos os meus irmãos aqui em Feira Nova, em Glória, em São Paulo, todos os meus sobrinhos, todos os meus primos, todos os meus tios. Para você em família, nosso amigo cabeludo do forró em família, ó, de cota em família, todos que estiver ouvindo. Boa tarde, meu grande amigo Mauro Souza. Já tô colado no Expresso Sertanejo. Toco essa toada de cheiro da vaquejada para seu amigo fazendo um favor. Ofereci a minha mãe Dionélia, meu pai Zé Branco, todos os meus irmãos aqui em Feira Nova, em Glória, em São Paulo, todos os meus sobrinhos, todos os meus tios, todos os meus primos. Para você em família, cabelo do forró em família, Olicote em família, todos que estiver ouvindo.
2: Agora vamos falar com ele também aqui do nosso programa. Meu amigo Valdecota, boa tarde.
4: Júnior e Denilton, Ayuso.
5: Boa tarde, Mauro Souza. Mauro Souza, toque pra mim hoje com Luiz Gonzaga, Tamborete de Forró. Eu quero pra vocês, especialmente pra Zé Miúdo, que ele é pequeno. Pra ele, pra Daniel e Quitera. Nisa Zé de Punga, já tá ligado. Vanildo Maria José, seu Duval, Cessé, o Dio, Berinho, Betinho, Cici, minha irmã, Tonho das Peças, Tonho de Gula, e Cheiro, meu irmão, meu amigo. Valeu, meu irmão, pra você também. E pra o homem do Guajará, o narrador de futebol.
2: Valeu, meu amigo, obrigado pelo carinho da audiência. Então vamos lá, Tamborete de Forró, Doquinha do São José e Vitor e Léo na linha do tempo. Vamos de música no nosso programa Expresso Sertanejo.

0: Tamboretim.
1: Ele tá gravando, tá?
2: Não, vamos pro estúdio,
1: Fica aí, o Burbição.
2: Não tô pegando nada, cara.
1: Vem pra cá, meu filho, você tá saindo do DVD?
2: Tá bom.
1: Aí, cara, pega em boi, tá
3: indo
1: na luz.
3: Não, eu não vou não.
1: Você manda, meu amor. É espediado, hein?
4: Aliado, filho, cabra.
1: Cuidado. Deixa um negocinho aí.
5: Ah, o celular é a rádio.
4: Vai, filho. Vai, quem começa?
1: Pia nova. Primo de Rio Cachimbeiro. Primo Carnal. Agora ruim de boi.
2: Quem é esse nome,
6: Jânio? 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Foi uma estrela que brilha. 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
2: Olha só, já são 17 horas 10 minutos, aqui estou de volta. Vamos para mais um bloco musical aqui dentro do nosso programa. Agradecendo, claro, você que participa, que interage, que pede a sua música e faz o Expresso Sertanejo acontecer. No nosso último bloco musical, eu atendi ao nosso amigo Valde Cota, aqui em Feira Nova, pediu e curtiu Tamborete de Forró com Luiz Gonzaga, meu amigo irmão cheiro, lá na Chácara Divino Pai Eterno, pediu e curtiu aí a toada Doquinha do São José, aqui dentro do nosso programa. Érica Regina, na Jabuticaba, em Graco Cardoso, pediu e curtiu Vitor e Léo, na Linha do Tempo. Dedicou para toda a família, todos os ouvintes e também para Mauro Souza. Obrigado pela audiência. 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Abraçando a minha amiga Naná, Maria, Dinha, Peta e Elisa, ouvindo nosso programa. Um abraço aí também para o nosso amigo Eronildes da Borracharia. Obrigado pela audiência de vocês aqui dentro do nosso programa Expresso Sertanejo, na FM Sertaneja Conquista da Região. Vamos que vamos por aqui. Até às 18 horas eu toco o melhor da música sertaneja e atendo seu pedido musical dentro do nosso programa. Abraçando aí, ouvindo nosso programa, Alisson, Nájila, Vânia, Josefa, Gilvã, Aninha, Eduardo, Eduarda, seu Zé de Olavo, Dona Juvenilde, Ninha, Chilto, minha comadre Gilinalda, abraço também, Flan e Edilânia, aí ouvindo nosso programa.

0: Alô, boa tarde.
1: Boa tarde, Mauro.
0: Tudo bem, dona Eliane?
1: Melhor agora falando com você.
0: Graças a Deus. Vamos ouvir que moda hoje.
1: Eu quero ver a música de Nando Moreno, Nosso Amor Terminou.
0: E a senhora oferece a quem?
1: A oferecer é para Zumira, para Ismael Silva, para Lena, para Zumira e Nega Major, Aninha, mais Gilvan com a família, para Nenê.
0: Certo.
1: Para Vânia, a esposa de Ismael, Maria de Zé Preto, para Naná e para todos os ouvintes aí que estiver ouvindo FM Sertaneja.
0: Pronto, dona Aline. Eu toco daqui a pouco a canção que a senhora pediu aqui no nosso programa, tá certo?
1: Certo, Mauro.
0: Muito
1: Uma boa
0: obrigado.
1: tarde para você.
0: Para a senhora também, toda a família, uma ótima noite, tá bom?
1: Igualmente.
0: Obrigado, minha amiga. Um forte abraço.
1: Olha, eu não ligo, mas eu tô ligada,
0: Eu
1: sabe,
0: sei
1: Mauro?
0: disso. Eu sempre que dá, eu mando um alô para a senhora.
1: É, eu não ligo assim, mas eu tô ligada. Sempre em seu programa.
0: Tá ok, minha amiga. Muito obrigado.
1: Valeu.
0: Um abraço. Tchau, tchau.
1: Tchau.
0: Aí eu falei com Dona Eliene lá nas Queimadas, ouvindo o nosso programa. Obrigado pela sintonia aqui dentro do nosso programa Expresso Sertanejo. E ela pediu aqui o Nando Moreno e o toco daqui a pouco aqui na nossa programação, né? Vamos ouvir também aqui o áudio que o nosso amigo Robério nos enviou para o programa Expresso Sertanejo, porque se for pedindo uma moda, Mauro Souza já vai tocar agora também, tá certo? Meu amigo Robério, boa tarde.
2: É, boa tarde, Mauro Souza. Aqui é sua amiguinha, aqui Paula do Bar de Roberto. Roberto totalmente está pedindo uma música de Cama de Capim da Camargo Luciano, oferecido para Alice, Dora, Valdicota, Gileno, Fernando lá do Bar de Gra Cardoso. Ofereci para meu pai, Paulo, e principalmente para você e sua família. Jesus abençoe também quanto você, amigo. Que passe e ofereça, filho, viu? Roberto Dantas aqui do bar.
0: Valeu, minha amiga Paula. Vamos curtir sim o Zezé Di Camargo e Luciano aqui dentro do nosso programa, atendendo ao seu pedido musical, tá bom? Eu vou atender Jurandir Anacleto em Cesarilândia, em São Paulo. Vou atender Dona Eliene e atendo também aí a minha amiga Paula, aí que está também com o nosso amigo Robério, estão aí ouvindo o nosso programa. Muito obrigado pelo carinho da audiência de vocês aqui dentro do nosso programa. O Expresso Sertanejo, na FM Sertaneja, a conquista da região. Vamos de música dentro do nosso programa. O programa que você está ouvindo é esse aqui.
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6: Olha só, já são 17 horas 38 minutos. Aqui estou de volta para darmos continuidade ao nosso programa Expresso Sertanejo, aqui na FM Sertaneja Conquista da Região. E no nosso último bloco musical, eu atendi Jurandir Anacleto lá em Cesare Lange, pediu e curtiu aí. Dentro do nosso programa, deixa só eu dar uma conferida aqui no nome da canção que ele pediu. Dentro do nosso programa, né? A canção é O Portão Caído no Mato, aqui dentro do programa Expresso Sertanejo. Aí eu também atendi Dona Eliene lá nas Queimadas. Ela pediu e curtiu o Nando Moreno, Nosso Amor Terminou, aqui dentro do Expresso Sertanejo. Paula pediu e curtiu Zezé e Luciano, Cama de Capim. E eu ainda toquei com as Irmãs Freitas, Borboletas. Esse foi o nosso último bloco musical aqui dentro do nosso programa Expresso Sertanejo. Agradecendo, claro, a você que participa, que interage, que pede a sua música e faz o Expresso Sertanejo acontecer. Obrigado pelo carinho da sua audiência aqui na nossa programação. Vamos juntos por aqui até às 18 horas. Eu daqui, você de lá, aonde quer que você esteja. 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Mas tem ouvinte da linha, vamos falar. Alô, boa tarde.
7: Mauro.
6: Tudo bem, Edilza?
7: Tudo bem, Mauro, quero dar meus parabéns. Aí o Mianaíma completando um ano hoje.
6: Certo.
7: Dedé completou ontem.
6: Sim.
7: Deus dê muitos anos de vida e saúde a eles. Toca a música. Padre Alexandre, vai vencer a minha mãe, a toda a minha família, a todos os meus filhos, a você, viu?
6: Tá ok, minha amiga. Saúde e paz aí, muitos anos de vida pra Dedé, pra Ailma, Nailma. Muita luz na vida deles, muita luz. Tá bom, minha amiga? Que Deus continue abençoando e iluminando.
7: Amém, a você também.
6: Obrigado, minha amiga. Toco daqui a pouco a sua canção, tá bom?
7: Tá bom, mano.
8: Parabéns, parabéns, parabéns pra você.
6: E aí, falando com a nossa amiga Edilza, parabenizando aos seus filhos, né? O Dedé, que completou idade nova ontem. Hoje é Ailma e Nailma, aniversariantes. Que Deus continue abençoando e iluminando a vida de vocês. Daqui a pouco eu atendo o pedido dela aqui dentro do nosso programa. Mas vamos que vamos por aqui até às 18 horas, porque nós estamos no oferecimento do Grupo Casa Amaral e Agrofazenda, trabalhando com serviço de retroescavadeira. 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Mas vamos que vamos, eu vou tocar neste bloco aqui, né, a canção do Tião Carreiro e Pardinho, Cabelo Loiro. Na sequência eu atendo Edilza e toco aí Teodoro Sampaio, Roupa de Banho, aqui dentro do programa Expresso Sertanejo. Vamos de música!

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1: Finalizando aqui o nosso programa Expresso Sertanejo de hoje, aqui na FM Sertaneja Conquista da Região. Depois de ter tocado aqui no nosso programa Tião Carreiro e Pardinho, Cabelo Loiro, eu também toquei Padre Alessandro Campos, O Que É Que Eu Sou Sem Jesus, atendendo a nossa amiga Edilza, parabenizando aos seus filhos Dedé, Ailma e Nailma. Saúde, paz, muitos anos de vida, felicidade, que Deus abençoe, ilumine a vida de vocês. Muita luz no caminhar. Toquei também Teodoro Sampaio, Roupa de Banho, Teixeirinha, Rei do Baralho e Zé Teodoro Itapera, O Homem do Sol, aqui no nosso programa. 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Eu finalizo aqui o Expresso Sertanejo de hoje. Desejo a todos uma excelente noite, paz e bem. Eu retorno amanhã, se assim o nosso bom Deus nos permitir, com mais um programa Expresso Sertanejo, porque Deus capacita os escolhidos. Em nome do nosso diretor-presidente Valmir Andrade, eu deixo meu abraço, meu aperto de mão para todos os locutores e locutoras que fazemos a família FM Sertaneja. A vocês, amigos ouvintes, o meu muito obrigado, porque a Deus eu agradeço o dom de falar, o dom de caminhar e o dom de enxergar, para poder sair da minha casa e vir até aqui conduzir com vocês e para vocês mais um programa Expresso Sertanejo, porque Deus capacita os escolhidos. Eu sou Mauro Souza, aqui estou fazendo história. A todos uma boa noite. É hora de Ave Maria.
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2: 18 horas e 7 minutos.

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5: 18 horas e 29 minutos.

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2: 18 horas e 58 minutos.

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6: 19 horas e 27 minutos.
7: Nossos olhos espirituais, Senhor, nessa noite. Nós queremos ver a Tua face. Nós queremos ver a Tua glória.

Deus faz presente aqui nessa noite. Só quem está sentindo essa unção, só quem está sentindo essa unção, começa a glorificar, começa a glorificar o homem das mãos furadas. Ele está caminhando por aí. Quem está sentindo ele? Quem está sentindo ele? Só quem está sentindo, dá um brado de vitória.

Sim, ó.

Jesus, aplauda mais forte. Oh, glória a Deus. Oh, glória a Deus. O Deus dos deuses, ele já se faz presente aqui nessa noite. Só quem está sentindo ele, só quem está...

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1: 20 horas e 4 minutos.

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4: 20 horas e 18 minutos.
5: As grades que prendiam Paulo e Silas foram ao chão através do louvor. E hoje, pela fé, através deste louvor, todas as grades e algemas que te prendem cairão ao chão em nome de Jesus. Glória a Deus.

Sabe aquelas paixões de adolescente? A gente fica tremendo, perde a fome e parece que o estômago tá cheio de borboletas. Sem querer nada em troca, é esse amor que Deus quer de nós.

0: 20h39.
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